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17: Noturno de volta, Noturno 105,9 aqui na sua cultura, integrando a Zona Sul e conectada contigo. Eu sou Adriel Zdradic e tô aqui no Noturno até a meia-noite com muita música boa, muita interatividade e também muita informação. 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Eu até recebi uma mensagem agora aqui, uma ouvinte perguntando a respeito do sinal. O sinal, a nossa torre aqui de transmissão, ela foi atingida no último temporal da última segunda-feira. Aqueles ventos de mais de 100 km/h, 120 km/h, nos atingiram e derrubou uma parte significativa da nossa torre e destruiu a nossa antena de transmissão aqui da Cultura. Nossa torre tinha mais de 90 metros e ela levava o sinal, né, para toda a Zona Sul. 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Então a gente segue com o nosso noturno, o noturno segue até meia-noite, a gente passou aqui por vários sucessos, né? Desde as 19 horas que começou o noturno, a gente já passou por música sertaneja, já passamos por reggae, já passamos por MPB, já passamos por pagode. Agora vamos fazer um bloquinho de músicas internacionais, porque também é muito bom, né? Nessa noite de sábado agradável, sempre muito bom também ouvir os grandes sucessos internacionais, atuais, mais antigos. Então vamos fazer um bloquinho aí de músicas internacionais, mudar um pouco a vibe aqui do noturno. Então vamos agora tocar o Oasis, Wonderwall, que é um clássico maravilhoso, pra começar aí esse bloco internacional, e a gente segue até a meia-noite aqui com o noturno. Então vamos lá, Oasis Wonderwall, um clássico do rock internacional.

0: É isso aí, encerrando então mais um bloco do Noturno, Noturno 105,9. Passamos agora por Justin Bieber, feat com Daniel Caesar, Peaches. Passamos também por Sabrina Carpenter, Expresso, Daft Punk, Get Lucky. Também passamos por Oasis e Michael Jackson. Fizemos aí então um bloco de músicas internacionais, grandes clássicos, músicas um pouco mais antigas, músicas um pouco mais atuais. E a gente fez aí então esse bloco de músicas internacionais. O Noturno segue até meia-noite, eu sou Adriel Esdrade, que eu sou a tua companhia aqui na sua Cultura 105,9. Agora vamos então para um rápido intervalo, a gente volta com mais interatividade, temos mensagens aqui no nosso WhatsApp, o 991647867. Vamos ler algumas mensagens, algumas sugestões de música e voltamos em seguida. Não saia daí, o Noturno volta depois do intervalo.
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2: Hora certa.
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8: Previsão do tempo.
9: No domingo, a temperatura fica estabilizada, mas a umidade não diminui. Teremos um dia nublado com pancadas de chuva e trovoadas, com a umidade do ar permanecendo em 70% e vento fraco soprando do leste. Temperatura mínima de 15 e máxima de 19 graus. Com informações do Instituto Nacional de Meteorologia, você conferiu aqui na programação da Cultura Zona Sul.
7: Previsão do tempo.
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5: Noturno de volta aqui na sua Cultura 105,9, integrando a Zona Sul e sempre conectada contigo. Noturno segue aqui até meia-noite, eu sou Adriel Zrada e estou aqui contigo com muita interatividade e muita música boa. Falando em interatividade, a gente tem aqui mensagens, a Lourdes mandou boa noite, Lourdes, e ofereceu uma música para a mãe dela, Yolanda. Ela pediu a música da Podemos Ir na Carona, imagino que seja a música do César Menotti e Fabiano. Eu vou colocar aqui na sequência, mandou boa noite e um bom programa. Muito obrigado, Lourdes, pela tua participação. Um beijão pra ti e pra tua mãe, Yolanda. Também tivemos aqui a participação do Antônio. Tudo bem, sou Antônio do Cassino, estou na escuta com a minha esposa, Rosângela. Um abração, Antônio, muito obrigado pela tua sintonia. Um abração também pra tua esposa, a Rosângela. Muito obrigado, um bom final de sábado. Que Deus abençoe esse sábado e o final de semana e toda a semana pra vocês dois. Arroba Cultura Zona Sul 105.9. 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Então vamos seguir aqui o nosso noturno, vamos com música, o pedido da Lourdes. Ela pediu pra mãe Yolanda, vamos lá, César Menotti e Fabiano, de Carona com a Saudade.

0: É isso aí, Noturno 105,9. Passamos aqui agora por Adriana e a rapaziada, fim de noite. Charlie Brown Jr., só os loucos sabem. Também passamos por Shima Hoops, Vitor e Léo, Marília Mendonça e César Menotti e Fabiano. O Noturno vai para um rápido intervalo, voltamos em seguida com mais música, mais interatividade, mais informação aqui na sua cultura. Fique por aí.
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2: Hora certa.
0: Cultura 10 e 2.
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12: Noturno de volta, 105,9, Rádio Cultura integrando a Zona Sul e conectada contigo. Eu sou Adriel Zrari, que o Noturno segue até a meia-noite aqui com muita interatividade, muita informação e muita música boa aqui pra vocês, nossos ouvintes. Tu pode mandar tua participação pelo 991-64-7867, mandar tua mensagem, teu boa noite, dizer como foi o teu sábado, quais os planos pra hoje e também pedir a tua sugestão de música. A gente vai estar colocando aqui na nossa sequência, com certeza, tá? Instagram da Cultura, arroba Cultura Zona Sul 105.9. Lá tu fica muito bem informado pela nossa equipe de jornalismo, que atualiza diariamente com as principais informações de Rio Grande, Pelotas, São Lourenço do Sul, toda a Zona Sul muito bem informada e muito bem integrada lá no nosso Instagram, Instagram da Cultura. 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torre de mais de 90 metros, né, a torre com a nossa antena de transmissão que leva o sinal para toda a Zona Sul, esse alcance enorme que a Cultura tem, é graças à nossa antena, à nossa torre de 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Rádio Cultura, que está há quase 100 anos aqui prestando serviço à comunidade riograndina. A gente sempre aqui no auxílio da comunidade, tentando resolver os problemas. O pessoal manda mensagem aqui para nós, falando do que questões que podem ser resolvidas. A gente sempre encaminha para a secretarias e presta esse serviço aí para a comunidade, ao lado da comunidade, há mais de 80 anos, quase 100 anos. Tá? Então agora é a nossa vez, a gente também está pedindo o auxílio da comunidade para a gente continuar trabalhando lado a lado aí e voltar cada vez mais fortes. Tá? Já estamos reconstruindo a nossa estrutura, mas precisamos da ajuda de vocês para poder voltar logo com toda a nossa potência e todo o nosso cuidado, todo o nosso auxílio à comunidade com a maior força, a maior potência possível e voltar ainda mais fortes, beleza? Então, recado dado, lá no Instagram da Cultura, arroba Cultura Zona Sul 105.9, tu encontra tudo isso, beleza? Então, a gente segue aqui e vamos com informação, porque a FURG está recebendo ainda inscrições. 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Então, os cursos ofertados, os cursos mais procurados até agora são Medicina, Psicologia e Direito, tá? E... para Medicina, por exemplo, são 34 vagas, Direito soma 44 vagas e Psicologia oferece 34. Além de vários outros cursos, não são só esses três, tem mais outros cursos. Todos os cursos da FURG vão estar ali nesse vestibular, até as inscrições abertas até a quinta-feira, às 23h59, tá? Então, quem quiser aí uma oportunidade, mais uma chance, mais uma oportunidade, além do Enem, de ingressar na faculdade através do vestibular 2027 da Universidade Federal do Rio Grande, tem até as 23h59 da próxima quinta-feira, dia 1º, para se inscrever no processo seletivo, que oferece aí 1.063 vagas para ingresso em cursos presenciais de graduação da universidade. Tá dado o recado, então a gente vai agora com as nossas participações. Manda a tua também pelo 991-64-7867. A gente segue aqui e a gente tem aqui o Leomar da Capilha. Mandou aqui buenas, meu amigo. Buenas, Leomar. e pediu aqui pra tocar um Barões da Pisadinha, né? Tocar um forrozinho. A gente vai colocar aqui na sequência um Barões da Pisadinha, pedido aí do Leomar da Capilha. A Tereza Alves mandou aqui, boa noite, estou ligada na 105.9, um abraço. Muito obrigado, Tereza, pela tua sintonia, um abração, um sábado abençoado pra ti. Então vamos lá, o Noturno segue até a meia-noite. Eu sou Adriel Estrada, que sou a tua companhia aqui na Rádio Cultura. Então vamos tocar aqui os Barões da Pisadinha, o pedido do Leomar da Capilha. Então vamos lá, Barões da Pisadinha, Recairei aqui na sua cultura.

0: É isso aí, Cultura 105,9, integrando a Zona Sul e conectada contigo. O Noturno tá bom demais, agora a gente passou por Raça Negra e Tiaguinho, cheia de manias. Passamos também por Vitinho, Traição, passamos por Gustavo Lima e Luiz Fonso e Vagabundo. E também os Barões da Pisadinha, que foi o pedido do Leomar lá da Capilha. O Noturno segue até a meia-noite, eu sou Adriel Zrade, que tô aqui na tua companhia até a meia-noite nesse sábado, esse sábado agradável, sábado de temperatura amena, sábado de sol. O dia hoje foi muito bom, muito agradável. E o sábado, pra alguns, tá só começando, né? O sábado pra muita gente começa a partir de agora, a partir da perto da meia-noite, começa o sábado de boa parte do pessoal aí. Então tu já manda pro nosso WhatsApp 991647867, me diz aí quais os teus planos pro sábado. Se vai ficar em casa, vai ficar relaxando, se fez uma jantinha e agora tá bem tranquilo ouvindo uma rádio, ou se vai sair pra tomar uma gelada com os amigos. Sábado também é dia e hoje tá muito propício pra dar uma volta e curtir esse sabadão. Então vamos agora pra um rápido intervalo, o Noturno volta logo em seguida, não saia daí, a gente volta com mais interatividade, mais música boa aqui na sua Cultura. Voltamos em seguida.
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2: Previsão do tempo.
3: No domingo, a temperatura fica estabilizada, mas a umidade não diminui. Teremos um dia nublado com pancadas de chuva e trovoadas, com a umidade do ar permanecendo em 70% e vento fraco soprando do leste. Temperatura mínima de 15 e máxima de 19 graus. Com informações do Instituto Nacional de Meteorologia, você conferiu aqui na programação da Cultura Zona Sul.
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0: É isso aí, já voltamos agora com o nosso Noturno 105,9, intervalo rapidinho, e a gente tá aqui na sua Cultura até a meia-noite. Eu sou Adriel Zradek e sou a tua companhia. Participações pelo 991647867. A Mara Henk mandou aqui um boa noite, um gif com os coraçõezinhos. Muito obrigado, Mara, sempre bom ter na escuta, muito obrigado pela sintonia. A Regina da Coab 1 pediu o Jota Quest, valer o dia, e mandou um boa noite. Muito boa noite, Regina. Obrigado pela tua sintonia e com certeza vai estar aqui na nossa sequência o teu pedido, Jota Quest, valer o dia. 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Então, dado o recado, vamos com mais música aqui no nosso Noturno. Agora vamos Jota Quest, Valer o Dia, que foi o pedido da Regina lá da Coab 1. Então vamos lá, Jota Quest, Valer o Dia, fique por aqui. O Noturno segue até a meia-noite. Eu sou Adriel Zradek e sou a tua companhia. Vambora!

0: É isso aí, encerrando mais um bloco então do nosso Noturno 105,9 aqui na sua cultura, integrando a Zona Sul e conectada contigo. Passamos aqui por diversos sucessos do MPB e também agora tocamos Vitor Clay, Carta Marcada, passamos por LS Jack, Amanhã Não Se Sabe, passamos por Jeito Moleque Sem Radar, Renato Russo mais uma vez e também por Skank e Jota Quest, músicas do MPB também aqui no seu Noturno, na sua cultura 105,9. Lembrando que tu pode fazer a tua participação, é o 991-64-7867. Finalzinho de noite, esse sábado de temperatura agradável, então manda a tua mensagem, me conta quais são os teus planos pra esse sábado à noite, se vai descansar, se vai dar uma volta, se vai sair pra tomar uma cervejinha com os amigos, me conta tudo pelo nosso WhatsApp, pelo 991-64-7867, e já aproveita pra fazer também a tua sugestão de música. A gente vai agora para um rápido intervalo, Noturno volta em seguida, aqui na sua cultura. Eu sou Adriel Zdralek e sou a tua companhia até a meia-noite com o Noturno 105,9. Fique por aí, voltamos em seguida.
1: 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Hora certa.
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0: Noturno de volta aqui na sua cultura 105,9. Eu sou Adriel Zdralek e sou a tua companhia até a meia-noite aqui com o Noturno. Manda tua mensagem 991-64-7867 e eu vou estar te atendendo aqui. A gente vai estar conversando, vai estar batendo um papo legal e também fazendo a tua sugestão de música pra gente ouvir juntos aqui na programação da cultura, porque a programação da cultura é feita também por vocês, nossos ouvintes. 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Então, falando de informação, vamos falar um pouco de esporte, né? Porque amanhã vão ter 4 jogos de equipes da Zona Sul ao mesmo tempo amanhã. Amanhã tem São Paulo, os times de Rio Grande, falar primeiro dos times de Rio Grande, né? Amanhã tem São Paulo e Panambi. Lá, São Paulo vai jogar fora de casa contra a equipe do Panambi. Panambi que até agora 100% de aproveitamento, 3 jogos, 3 vitórias na terceirona, e é o grande bicho papão pelo visto, é o time mais forte da competição até aqui e provavelmente vai se provar mesmo sendo o time mais potente da competição da terceirona até aqui. E o São Paulo amanhã vai jogar domingo, né? Amanhã domingo às 3 horas da tarde vai a Panambi jogar contra a equipe do Panambi. Então, um confronto muito importante pro São Paulo, confronto difícil e muito importante pro São Paulo, pelo menos trazer um pontinho para Rio Grande já seria muito bom. O São Paulo que tá em terceiro colocado, é o terceiro colocado da terceirona, com 2 vitórias e 1 derrota em 3 jogos, 6 pontos, tá ali em terceiro. O Panambi é o líder da competição e quer manter esse 100% de aproveitamento, então cabe o São Paulo interromper essa sequência positiva aí do Panambi. Amanhã também às 15 horas, no Torquato Pontes tem o clássico Rio-Rio, Rio Grandense enfrenta o Rio Grande. Então, quem quiser amanhã vai lá no Torquato Pontes para assistir o clássico Rio-Rio, Rio Grandense e Rio Grande, esse clássico tão tradicional da nossa cidade. Os dois clubes aí buscando dias melhores na terceirona. O Rio Grandense é o 7º colocado, 3 jogos, 1 vitória, 1 empate, 1 derrota, querendo aí buscar a aproximação dos líderes, chegar lá em cima, assim como São Paulo, que é o 3º colocado, e o Rio Grande tá buscando aí fazer os seus primeiros pontos na terceirona. O Rio Grande, que é o lanterna da competição, que não somou nenhum ponto até agora, 3 jogos, 3 derrotas, 1 gol marcado apenas e 8 sofridos. Então, o Rio Grande aí buscando sair desse momento difícil, pontuar, para quem sabe ainda dá tempo, né, de beliscar as primeiras posições aí, e o Rio Grandense querendo encostar lá nos líderes. E amanhã também tem Brasil e Pelotas, Pelotas e Brasil, que vão jogar amanhã pela divisão de acesso. O Brasil vai jogar, vai visitar o Bagé. Também os quatro jogos que eu vou falar, todos os jogos que eu vou falar vão acontecer simultaneamente amanhã às 15 horas. O Brasil vai jogar contra o Bagé, vai fora de casa, vai lá no Pedra Moura. Brasil e Bagé. Brasil, que é o terceiro colocado da divisão de acesso, já está classificado para a próxima fase. E o Pelotas vai receber em casa, na Boca do Lobo, o Brasil de Farroupilha. O Pelotas, que já está virtualmente eliminado da competição, não tem mais possibilidade de se classificar à próxima fase e vai aí amargurar mais um ano na segundona do Campeonato Gaúcho. Então aí, anotou? Amanhã quatro jogos, então, São Paulo e Panambi, Rio Grande e Rio Grandense, Bagé e Brasil de Pelotas e Pelotas e Brasil de Farroupilha. Amanhã tudo às 3 da tarde, a Zona Sul, futebol da Zona Sul, muito movimentado no dia de amanhã. Então vamos lá com música, seguir o Noturno até a meia-noite, esse penúltimo bloco do Noturno. Então vamos lá ali para uma música internacional, sucessos internacionais ali do início dos anos 2000. Então já vamos começar com Nelly, Dilema, essa música aí que marcou época e não sai de moda nunca. Então já vamos começar aqui com Nelly, Dilema.

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0: Previsão do tempo.
1: Previsão do tempo.
2: No domingo, a temperatura fica estabilizada, mas a umidade não diminui. Teremos um dia nublado com pancadas de chuva e trovoadas, com a umidade do ar permanecendo em 70% e vento fraco soprando do leste. Temperatura mínima de 15 e máxima de 19 graus. Com informações do Instituto Nacional de Meteorologia, você conferiu aqui na programação da Cultura Zona Sul.
0: Previsão do tempo.

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A gente segue aqui com o nosso noturno até a meia-noite. Vamos agora para o nosso último bloco. Estive aqui contigo desde as 19 horas com muita música boa. Passamos por diversos sucessos, sucessos nacionais, internacionais. Passamos por um pagode, por sertanejo, por MPB, por forró. Passamos agora por umas músicas de sucessos internacionais, principalmente início dos anos 2000, né? Tocamos agora por último Billionaire, do Bruno Mars. Também passamos por Miley Cyrus, Perry in the USA, Akon, I Wanna Love You, passamos por Despacito e também por Nelly Dilema, músicas atemporais do início dos anos 2000, internacionais, que não saem de moda nunca. 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E falando de informação que tu encontra lá no arroba culturas do nosso 105.9, a gente fala aqui um pouco sobre essa falta de energia, né, que teve nos últimos dias devido ao temporal, já que a gente tá falando aí dos prejuízos causados aqui pra Rádio Cultura. Tem muita gente com prejuízo porque mais de 28 mil pontos seguem sem energia no Rio Grande do Sul, 6 dias depois do temporal que atingiu o estado. E a região sul é a mais afetada, e a cidade com estado mais crítico é Pelotas, porque Pelotas soma mais de 6 mil pontos sem abastecimento de energia elétrica. Canguçu aparece em seguida com 3,8 mil clientes afetados, e Rio Grande contabiliza 2 mil pessoas ainda sem luz. Tá, então ainda quase uma semana depois do temporal, ainda tem muitos pontos sem luz e gerando muitos protestos. A gente viu aí na última semana muitos protestos em Rio Grande, Pelotas, em todos os lugares, porque o pessoal tá revoltado com o serviço prestado pela CE. E a CE Equatorial divulgou uma nota que informou que 96% dos clientes afetados no estado já tiveram o serviço restabelecido e que a empresa continua trabalhando para normalizar o atendimento o mais breve possível. A empresa deu uma previsão, declarou que a previsão para a normalização da maior parte da rede é no domingo, ou seja, amanhã, dia 27, e ressalta que casos de maior complexidade podem se estender até terça-feira, dia 29. Então aí, mais de uma semana depois do temporal, mais de uma semana depois do ocorrido, ainda vai ter gente sem luz em casos mais complexos, porque a CE Equatorial ainda vai levar até terça-feira para conseguir resolver determinados casos. É isso aí, toda a agilidade da CE Equatorial, serviço prestado de qualidade pela empresa aí. Uma semana as pessoas sem luz depois do temporal da segunda-feira, leva uma semana para arrumar toda a agilidade da empresa com um serviço de excelência, como sempre, né?
Então a gente segue aqui no nosso noturno, 105,9. Vamos seguir aqui com música, vamos com música, último bloco, vamos trazer aí uma música mais noturna, o pessoal agora, muita gente tá se arrumando pra sair, né, chegando meia-noite, o pessoal gosta de ir pra festa, festa aí durante a madrugada, sei que tem muita gente aí se arrumando pra sair, e tem muita gente também que vai ficar em casa de relaxado, porque também sábado é dia de descansar, também não é só dia de sair pra beber com os amigos, também é dia de descansar, porque a semana a gente sabe que é cansativa pra muita gente, então a gente vai tocar aqui uma musiquinha, Alok e Ziba Hear Me Now, um grande sucesso dos últimos anos aí, pra iniciar essa noite de sábado, essa madrugada de sábado, no melhor, da melhor forma. Então vamos lá, Alok e Ziba, Hear Me Now.

0: É isso aí, noturno se encerrando aqui na sua cultura 105,9. Eu sou Adriel Estrada, que fui a tua companhia desde as 7 horas até a meia-noite. Então ficamos por aqui e amanhã voltamos com a nossa programação normal. E um abraço, um bom final de semana, um bom sábado para quem estiver saindo agora, para quem estiver indo tomar uma cerveja, para quem estiver indo para balada, um bom sábado, uma boa madrugada. Se cuide e quem for descansar, uma boa noite. E seguimos aqui. Eu sou Adriel Zrade, que foi um prazerzão ser a tua companhia no nosso noturno. Valeu!
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2: Hora certa.
1: Meia-noite. 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

0: previsão do tempo.
1: Previsão do tempo.
2: No domingo, a temperatura fica estabilizada, mas a umidade não diminui. Teremos um dia nublado com pancadas de chuva e trovoadas, com a umidade do ar permanecendo em 70% e vento fraco soprando do leste. Temperatura mínima de 15 e máxima de 19 graus. Com informações do Instituto Nacional de Meteorologia, você conferiu aqui na programação da Cultura Zona Sul.
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0: Hora certa.
1: Uma hora e um minuto. 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
1: Uma hora e 16 minutos.

0: certa.
1: 1:34.
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3: Previsão do tempo.
4: No domingo, a temperatura fica estabilizada, mas a umidade não diminui. Teremos um dia nublado com pancadas de chuva e trovoadas, com a umidade do ar permanecendo em 70% e vento fraco soprando do leste. Temperatura mínima de 15 e máxima de 19 graus. Com informações do Instituto Nacional de Meteorologia, você conferiu aqui na programação da Cultura Zona Sul.
2: Previsão do tempo.
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0: 2 horas e 3 minutos. 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
1: Hora certa.
2: 2:33.
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4: Previsão do tempo.
5: No domingo, a temperatura fica estabilizada, mas a umidade não diminui. Teremos um dia nublado com pancadas de chuva e trovoadas, com a umidade do ar permanecendo em 70% e vento fraco soprando do leste. Temperatura mínima de 15 e máxima de 19 graus. Com informações do Instituto Nacional de Meteorologia, você conferiu aqui na programação da Cultura Zona Sul.
3: Previsão do tempo.
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1: Hora certa.
2: 3:04. 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

0: Hora certa.
1: 3:30.
2: Previsão do tempo.
3: Previsão do tempo.
4: No domingo, a temperatura fica estabilizada, mas a umidade não diminui. Teremos um dia nublado com pancadas de chuva e trovoadas, com a umidade do ar permanecendo em 70% e vento fraco soprando do leste. Temperatura mínima de 15 e máxima de 19 graus. Com informações do Instituto Nacional de Meteorologia, você conferiu aqui na programação da Cultura Zona Sul.
2: Previsão do tempo.
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0: 3 horas e 48 minutos.
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0: hora certa.
1: 4:03. 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

0: 4 horas e 31 minutos.
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2: Previsão do tempo.
3: No domingo, a temperatura fica estabilizada, mas a umidade não diminui. Teremos um dia nublado com pancadas de chuva e trovoadas, com a umidade do ar permanecendo em 70% e vento fraco soprando do leste. Temperatura mínima de 15 e máxima de 19 graus. Com informações do Instituto Nacional de Meteorologia, você conferiu aqui na programação da Cultura Zona Sul.
1: Previsão do tempo.

0: 5:01.
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0: 5 horas e 31 minutos.
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2: Previsão do tempo.
3: No domingo, a temperatura fica estabilizada, mas a umidade não diminui. Teremos um dia nublado com pancadas de chuva e trovoadas, com a umidade do ar permanecendo em 70% e vento fraco soprando do leste. Temperatura mínima de 15 e máxima de 19 graus. Com informações do Instituto Nacional de Meteorologia, você conferiu aqui na programação da Cultura Zona Sul.
1: Previsão do tempo.

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2: Hora certa.
3: 6:02.
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2: Previsão do tempo.
3: No domingo, a temperatura fica estabilizada, mas a umidade não diminui. Teremos um dia nublado com pancadas de chuva e trovoadas, com a umidade do ar permanecendo em 70% e vento fraco soprando do leste. Temperatura mínima de 15 e máxima de 19 graus. Com informações do Instituto Nacional de Meteorologia, você conferiu aqui na programação da Cultura Zona Sul.
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0: 6:56.
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4: Tenham cuidado. Se o seu irmão pecar, repreenda-o. Se ele se arrepender, perdoe. Os apóstolos pediram ao Senhor: aumente a nossa fé. Lucas 17, 3 e 5. A fé torna realidade o perdão. É difícil perdoar de verdade, reagiu uma senhora à palavra do seu pastor. Ela estava certa. Perdoar, no sentido bíblico, é não reagir da maneira que se espera. Alguns acham que perdoar é esquecer. Não necessariamente. Deus não esquece os nossos pecados, Ele os conhece todos, porém não reage a eles como era de se esperar, ou seja, com seu justo castigo, pois esse já foi colocado sobre Jesus Cristo. Por esse motivo, temos garantido seu pleno perdão. Deus pratica o verdadeiro perdão em nosso favor, por isso Ele também tem um poder que nos levará a perdoar verdadeiramente.

0: Tudo plenamente possível para Deus. Onde o perdão está presente, coisas maravilhosas e surpreendentes acontecem para o bem do relacionamento entre pessoas. Todos os convites que ouvimos para alimentar nossa fé têm como objetivo nos trazer os seus frutos. Sempre serão os mais gostosos de serem colhidos, e entre eles está o perdão, a capacidade de perdoar. É um fruto gostoso para quem o dá e muito mais para quem o recebe. Que tal experimentar esse sabor tão gostoso e também dar a outros o benefício dele? Oremos. Senhor Perdoador, junto com os discípulos, rogamos: aumente a nossa fé para que sejamos fortes para perdoar. Em nome de Jesus. Amém.
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4: 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Hora certa. 7h02.
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Então, peraí. Nosso grupo sempre foi um grupo aberto, nós nunca tivemos preconceitos, dogmas, dobermans, dálmatas, pointer, sisters, Almond, brothers, nem Crosby, nem Stills, nem Nash, nem Young, talvez Lennon, não, McCartney, talvez, quem sabe.

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1: Previsão do tempo.
2: No domingo, a temperatura fica estabilizada, mas a umidade não diminui. Teremos um dia nublado com pancadas de chuva e trovoadas, com a umidade do ar permanecendo em 70% e vento fraco soprando do leste. Temperatura mínima de 15 e máxima de 19 graus. Com informações do Instituto Nacional de Meteorologia, você conferiu aqui na programação da Cultura Zona Sul.
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3: Previsão do tempo.
4: No domingo, a temperatura fica estabilizada, mas a umidade não diminui. Teremos um dia nublado com pancadas de chuva e trovoadas, com a umidade do ar permanecendo em 70% e vento fraco soprando do leste. Temperatura mínima de 15 e máxima de 19 graus. Com informações do Instituto Nacional de Meteorologia, você conferiu aqui na programação da Cultura Zona Sul.
2: Previsão do tempo.
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0: Que beleza, tá na hora da gente começar por aqui o nosso Domingo. É, como é que começou o seu domingo? Como é que começou, legal? Como é que foi o seu sábado? E a sua semana, como foi? Que maravilha! É, que bom! Sensacional! Muito legal! É, que legal, né? Bom demais estar com você a partir de agora aqui até as 2 horas da tarde. É, você tá brincando? Não, eu tô trabalhando. Você tá trabalhando? Que bom, estamos trabalhando. E nós vamos juntos, eu e você, aqui através das ondas da 105,9 até as 2. Bora lá então. 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Nós vamos juntos então com esse oferecimento, com essa força, a partir de agora levando muita música para você. E é claro, contando aí com a sua participação, eu quero muito você aqui comigo. É, não pense que simplesmente você pode, né? Não pense que você simplesmente pode ouvir e apenas ouvir. Não, você tem que participar comigo, viu? Até falando nisso, eu acabei pulando aqui, ou melhor, eu não sei o que houve, mas a trilha acabou pulando, né? Eu tenho ainda 2 comerciais pra tocar e aí já a gente vai começar com música, tá? 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
0: Beleza, agora sim, né? Agora sim, agora vamos lá, né? Agora engrenou, ela engatou a primeira. Atenção, tá rolando as rodas, né? Então bora nessa, porque a gente vai juntos até as 2. Primeira que a gente começa é Bruno e Marrone com Só Pro Meu Prazer. Isso aqui é ao vivo, né? Essa é aquela do Heróis da Resistência, lembra dessa? Claro que lembra, né? Não fala nada, 9h10, bom dia. Apenas fica ligado, sintonizado na cultura. A sua, a nossa rádio.

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1: Que beleza, eu sou pagodeiro também. E você é ou não é pagodeiro? Pula aí, Dilzinho. Teve ainda antes também Alanzinho Coreano e Zé Vaqueiro, Mil Anos. É, se eu estiver sonhando, me acorde, tá? Mas daqui a mil anos pode ser, viu? Que o sonho tá bom demais. Teve ainda também Bruno e Marrone, Só Pro Meu Prazer. É, programação pra você ao vivo aqui na sua cultura. Domingo, tá começando a chuva. É, tá chovendo na cidade do Rio Grande. Pelo menos é o que a gente nota, né? Alguns pingos na cidade. E aí, você que tá ligado comigo, nós vamos juntos até as duas. Bom dia, meu amigo Valerão. Bota domingo de manhã. Ótimo domingo pra nós. Esse aqui é o Edinho Aguiar. Valeu, Edinho. Um abraço. Também bom dia, amigos da cultura. Bom domingo pra vocês aí da rádio. Ligada Maria Bastos da Castelo. E ela diz, bom dia, meu amigo. Bom domingo pra você. Hoje eu tô ligada, tô em casa, tô ouvindo vocês, que saudade. Bota uma música bem balada aí pra todos que estão na escuta. Maria Bastos da Castelo. Maria querida, obrigado. Um abraço pra você, um bom descanso. Também, olá, bom dia, Valerão. O casal Edenir e Sônia Maria ligados, ligadinhos. Abraço, mano. Abraço. Também a Heloísa Porto tá ligada, quer escutar uma música. Eu Duvido com Guilherme Benuto e Panda. Não pode ficar duvidando, hein? Tem que parar de duvidar. Eu Duvido, deixa pro Guilherme Benuto aí duvidar, né? Também obrigada se der pra tocar aí, gostaria de escutar. Every Time You Go Away, Paul Young. Obrigado e um ótimo domingo. Essa aqui é a Cláudia que pediu, vamos tocar sim aí, com certeza. Every Time You Go Away com Paul Young, é linda, né? Essa aqui é um estilo radiorama, né? Mas a gente toca pra você aqui sim, tá bom, querida? Porque aqui é uma salada musical, aqui a gente toca de todos os ritmos e de todos os estilos. Som, sucesso, uma conversa legal, aquele bate-papo descontraído, eu e você, nas ondas da 105, aqui nas ondas da do 9164-7867. E aí, vamos juntos? Bora lá então. Embarque nessa viagem.
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1: 9h22. Amado Batista e Gustavo Lima.
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0: Aí, meus gauchos brasileiros, Lucas Sugo com Chuchu, Chuchu Missioneiro. Essa é legal, né? Olha, ontem essa aí tocava e o pessoal gostava muito lá na mateada, né? É, ontem a gente fez a mateada lá no camping municipal, no camping do cassino. É, a gente fez a mateada e foi muito legal. Na tarde, aquela história, né? Sábado não tem movimento, né? Isso é tradição, é tradicional. Mas à noite deu uma movimentada. É, todos que conhecem e que sabem e que vão até lá o camping sabem que na sexta e no sábado o movimento é diminuto, né? Então, mas foi maravilhoso. Quem esteve por lá gostou, tenho certeza. Tivemos lá muitos shows, né? Tivemos lá o Estilo Gaúcho, né? Tivemos a apresentação de uma Invernada Mirim. Tivemos ainda também, né, o meu amigo Alexandre Taveira e grupo. E ainda também a Vaneira 53 de Pelotas, que veio para animar e encerrar a festa. Sensacional, né? A gurizada do Vaneira 53 foi a primeira vez que eles tocaram, né, na Semana Farroupilha. E ficaram felizes de tocar pela primeira vez também na Praia do Cassino. Que maravilha. Um abraço especial aí a todos os meninos lá do Vaneira 53, tchê. É o nosso prefixo aqui, né? 53 na Zona Sul. Então, dá-lhe Vaneira. Um abraço aí especial pra eles. Um abraço especial ao meu amigo Alexandre Taveira e o seu grupo, né? Sensacional, né? Bom demais, Alexandre Taveira. E o Estilo Gaúcho, então, meu. O Rony não parou aquela gaita nunca, né? E dele, gaita, seu gaiteiro. Um abraço especial aí a todos que participaram também, né? E é claro, aos nossos patrocinadores, né? Que estavam conosco lá também nessa nossa jornada aí de setembro, quando realizamos aí 3 mateadas, onde estávamos juntos aí com os gaúchos e gaúchas de todas as querências. É, em especial, é claro, os daqui da nossa cidade, né, que se comportaram muitíssimo bem, né? Gaúchada, um abraço aí pra gaúchada toda. Também mandar um abraço aqui especial para Maria Holanda, do Atacadão dos Óculos. Maria Holanda, do Atacadão dos Óculos. O pessoal do Atacadão dos Óculos está por lá de novo, né? É, esteve lá ontem, né, com a sua tenda montada, com teste de visão e muito mais, né? De repente você pode passar por lá e escolher o seu óculos. Aonde? 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Ali, no camping, né, no acampamento Farroupilha, tchê! Que maravilha, um abraço então para Maria Holanda. Teve lá pegando a erva mate Bernardon, pegando água quente, conversamos um pouco. Legal, né? Ela é de Piratini também. Que beleza. Muita gente de Piratini por aqui, por Rio Grande, né? É, Rio Grande aqui é uma cidade abençoada, recebe com muito amor e carinho a todos que vêm de fora, né? É, nós que viemos de fora somos muito bem recebidos e tratados nessa terra abençoada aqui de Rio Grande. Vamos aqui ao nosso intervalo e voltamos já com a sequência do nosso Domingo. 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
4: Previsão do tempo.
5: No domingo, a temperatura fica estabilizada, mas a umidade não diminui. Teremos um dia nublado com pancadas de chuva e trovoadas, com a umidade do ar permanecendo em 70% e vento fraco soprando do leste. Temperatura mínima de 15 e máxima de 19 graus. Com informações do Instituto Nacional de Meteorologia, você conferiu aqui na programação da Cultura Zona Sul.
3: Previsão do tempo.
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0: 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Que maravilha, por aqui o nosso programa, por aqui o nosso Domingão. É, e o Domingão continua com a participação, né, dos ouvintes. E deixe-me ver, aqui não tem nenhum pedido Gaudério, né? Ou tem algum pedido Gaudério aí? Olha só, bom dia, Valerão, prazer ter conhecido você no acampamento Farroupilha. Toca uma música das boas. Wagner do Maitá, abraço. Aqui na Barra não chove. Bom domingo, Wagner. Beleza, ainda não tá chovendo na Barra então. Essa aí é uma contrapartida dos ouvintes, né? É, deu uns pingos aqui também, viu? Mas eu não sei, acho que parou. Mas deu uns pingos aqui na hidráulica, deu uns pingos aqui pelo centro aqui. Também bom dia, Valerão, sempre na escuta. Um bom domingo para todos nós, Getúlio Barros. Beleza, Getúlio? Bom dia, aqui é a Thelma e a Veridiana em Palhoça, Santa Catarina, na escuta sempre da nossa programação do Domingo. Que maravilha, Thelma, um abraço para você, um abraço para Veridiana, né, em Santa Catarina, em Palhoça, que beleza. Também bom dia, Valerão, toca para nós aí, Raul Cowboy Fora da Lei, toque sim na sequência, só que agora tem uma Gaudéria, né? Também bom dia, amigo Valerão, um abraço aí, manda um abraço pra minha família aí no cassino daqui de Itajaí. Que maravilha, de Itajaí. Assina aí. Quem é que mandou essa mensagem aqui do prefixo 47 de Itajaí? É, não tá assinado e não aparece o nome lá em cima lá, né? No quem envia a mensagem aqui no remetente, né? Também, deixe-me ver, tem mais uma. Bom dia, bom retorno. Toca aí pra eu ouvir. Fábio Júnior, Sem Limites pra Sonhar. Maria Ferreira. Beleza, Maria, toco sim, seguidinha pra você. Só que antes, vamos de cambichos. É, a gente tá ainda no mesmo Farroupilha, né? Então bora lá com os serranos. Liga aí, seu gaiteiro. Ai, querido, por quê?

Que maravilha, hein? Por aí a professora Aninha Pires, professora, comunicadora, nossa, grande Aninha. É, Aninha Pires com Nas Patas do Meu Cavalo. Também você ouviu Baitaca, secretária de obras, e teve ainda também os Serranos com Cambichos. Que maravilha, você ligado na cultura, você ligado no Domingo, e o Domingo conectado contigo, aqui na sua 105, aqui na cultura. Quem tem cultura tem tudo, e nós vamos juntos, eu e você, aqui até, até as 2 da tarde. Então, bora lá, né, gente? Bora lá! Tá esperando o que aí que você ainda não mandou a sua mensagem? Tá esperando o que você ainda não participou aqui do programa? Tô esperando você, tô esperando aí a sua participação, é. 9:51. Por exemplo, assim, ó, a Cláudia pediu Every Time You Go Away. É uma música que é lá dos idos da década de 80. Essa música aqui é da trilha sonora da novela Gata Comeu. Lembra, Cristiane Torloni? Nossa! No auge, né? A Cristiane Torloni, o Léo Maia. E que novela, né? Lembra dessa novela? Pois é, e essa aqui era uma música que fazia parte da trilha sonora dela. 9 minutos faltando para as 10, bom dia. Você que tá ligado na cultura, manda uma mensagem aí, participa comigo, me ajuda a fazer o programa. Sei, sei, sei. Essa é linda, né?

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Que maravilha, que sensacional. É, nós vamos juntos aqui na Onda da 105. Olha aqui, ó, mensagem, né? Trancou o WhatsApp, agora descarregou um monte de mensagem aqui. Bom dia, Valerão, aqui David Sampaio, junto com a minha colega Rita, no plantão de domingo da farmácia associada Rede LVD, na Avenida Presidente Vargas, até às 21h30. Que maravilha, um ótimo domingo para vocês dois aí, David Sampaio e a Rita. Nosso som ambiente aqui é cultura, como sempre. Toca aí Dilcinho Diferentão. Abraço, Valerão, bom domingo e bom trabalho para você. Estamos aqui na torcida da cultura.

Cultura se recuperar no temporal, né, que atingiu aí a torre da rádio. Tamo junto! Que maravilha! Obrigado aí, querido! Um abraço pra você, um abraço aí pra Rita. Ótimo trabalho pra vocês dois aí. Também bom dia no Brasil, em Porto Alegre, Casa dos Filhos. Ótimo programa. Olha aí, a dona Santa Oliveira já voltou dos Estados Unidos, está em Portinho. Que maravilha. Um abraço para a senhora, um abraço para o filho aí. Obrigado pela sintonia, querida. Também oi, bom dia. Me chamo Silvia Sem. Gostaria de oferecer uma música para a família Sem, que está na escuta. Música Estrelinha, da Marília Mendonça. Obrigado, um abraço, bom domingo a todos. Silvia, obrigado, bom domingo pra você também. Um abraço aí pra família Sem, que tá ligadinha, curtindo aqui a programação. Também bom dia, Valerão e equipe da Mais Ouvida. Aqui é o Charles Book do Parque Marinha. Ótimo domingo pra todos nós. Toca aí, La Barca Luiz Miguel. Um grande abraço pra todos que estão ligados na cultura. Que maravilha. Que maravilha, brigadão aí pela sua participação, Charles. Aí ele manda aqui, né, lembre-se, até o sol nasce devagar, brilhar leva tempo. Aí que eu me refiro, um abraço, Charles. Que maravilha, né, ligadinho aqui, curtindo e participando da nossa programação, ué. A Balia tá ligada. Bom dia, querido amigo, estou na escuta, a Balia. Abraço pras amigas Eva e também Damiana. A Eva e a Damiana estão juntas, né, ouvindo aí a programação. Meu amigo Totoni, o Totoni já participou, né, já botei no ar aqui a mensagem dele. Quem mais tá ligada comigo? Oi, estou na escuta, um bom trabalho, te cuida. É a Conceição que tá ligadinha. Também, deixa eu ver aqui, bom dia, por favor, toque Sem Pressa, da Anitta. Linda canção, obrigado. Pois é, aqui não tem a assinatura, né? Não tem o nome aqui, só o final do telefone 1919. Simone Severo, bom dia, Valerão. Vou na carona do Dilcinho. Um ótimo domingo pra você e todos os ouvintes. Beleza. Tem mais, bom dia, um ótimo domingo pra vocês e a todos que estão na escuta. Cleusa Pinho. Obrigado, Cleusa. Por aqui a gente vai com o Dilcinho. Então chega mais aí, o diferentão. 11h13. Bom domingo pra você que tá ligado na cultura. Quem tem cultura, tem tudo. Bom dia.

0: Obrigada, gente, obrigada. Tô aqui babando eles aqui, e aí o DVD não continua, né? Obrigada, muito obrigada.
1: Mais aplausos.
2: Maravilha essa menina, né? Maravilha. Que saudade dela, né? Quanto sucesso ela teria feito nesse tempo, né? E quão cedo foi Marília Mendonça. Uma estrelinha hoje, né? Nos olhando lá de cima. Talvez inspirando muitos e muitos cantores e cantoras aqui embaixo. Ouvimos por aí de Paulo com Paulino, né? Com a participação especial da Marília Mendonça com uma estrelinha. Teve também Ferrugem com Apaga, Apaga, Apaga. E Dilcinho de Ferentão, tocando aqui na programação. Tocando aqui pra você no programa com o Valeirão. E é claro, com a sua participação, a gente vai juntos, eu e você, até às 14h. Ligado comigo, Cássio Curs. Bom dia na escuta, Cássio Curs. Também tá ligado comigo, Luiz Fernando Sandrini. Alô, Luiz Fernando Sandrini, ligado na programação. Maravilha, Luiz Fernando Sandrini. Quem mais que tá ligadinho comigo aqui na programação? Oi, bom dia, Domingo. Com a cultura, gostaria de mandar um abraço pra família 100. Que está sempre ligadinha, em especial para minha irmã Silvia, que esteve de aniversário. Gostaria de ouvir Menina da Loja do Jean Giovanni, que ela adora. Aqui em casa com a Manis Delfina, a Silvana do Bucos. Que maravilha, Silvana! Silvia, feliz aniversário atrasado! E é claro, né, um abraço especial para dona Delfina, obrigado aí pela sintonia de vocês, tá? Seguidinha, vou estar tocando aqui a Menina da Loja com o Jean Giovanni. Também a Eliana tá ligadinha comigo. Oi, bom dia, tô ligada aqui. Tava sem luz, chegou ontem. Pois é, né, que loucura, né? Que loucura, mas, gente, olha, foi muito estrago, né? Foi muito estrago e as equipes da CL não estavam parados, né? De repente a gente entende que as pessoas não querem esperar, a gente quer tudo para ontem, principalmente energia elétrica, que é algo fundamental, até mesmo para as pessoas do interior, né, que precisam da energia elétrica para bombear a água do poço. Aí dá problema, né? Mas é aquilo, né? Se as equipes da CE tivessem de braços cruzados, sentados, jogando carta, tomando cafezinho ou coisa parecida, pô, os caras estavam trabalhando, né? E estão trabalhando porque ainda tem gente sem luz, né? Bom dia, um ótimo domingo, aqui é a Ângela, toca aí, viu, seu pause, só 3 dias só pro meu esposo Jair e pra todos os ouvintes. Legal, só 3 dias só? Só 3 dias só, tá bom, é. Seguidinha, vamos tá tocando por aqui, só 3 dias só. Tá a fim de ouvir agora? Só 3 dias só? Então que tal tocar agora só 3 dias só? Vamos com o Vilseu Pause? Então bora lá, né? Com só 3 dias só com o Vilseu Pause e não é sozinho, né? É, não é sozinho, é o Vilseu Pause e a Mari Pause. Só 3 dias só. 11 horas e 26 minutos, bom dia!
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2: Aqui no programa do Valeirão, é.
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2: No ar e muito alto, é. Chega mais, vem. Chega, vem comigo, até as 14h.

0: Maravilha, né? Sensacional essa menina da loja, tocando aqui no nosso Domingo. É, e o Domingo vai com você aqui na onda da 105. Até as duas, eu e você, você e eu. 11 horas e 35 minutos é hora do nosso intervalo e a gente volta já já. Tocando pra você o quê? Tocando pra você um gaitaço, né? Pra lembrar aí a nossa mateada de ontem, que maravilha, né? O Vaneira 53 de Pelotas, né? Rebentou, Alexandre Taveira, show sensacional. E o estilo gaúcho, nota 10, nota 10. Pra você que esteve conosco na mateada ontem, lá no camping do cassino. Tava frio, tava um ventinho gelado, mas o pessoal tava por lá acompanhando e dançando, né? Dançando e se divertindo aí com os três shows que a gente apresentou ontem lá no Camping Cassino, lá no acampamento Farroupilha, na Mateada da Cultura.
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2: Previsão do tempo.
0: Previsão do tempo.
2: A semana começa com muitas nuvens e pancadas de chuva e trovoadas. Variação da umidade entre 90% e 100%. Vento fraco soprando de leste a nordeste. Na segunda-feira, a temperatura mínima será de 14 e máxima não passando de 19 graus. Com informações do Instituto Nacional de Meteorologia, INMET.
0: Previsão do tempo.
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Opa! Que gaita é essa, gente? Ah, é hora do gaitaço! Ah, é hora de tocar música gaúcha! É o Domingo! Que maravilha! O Domingo com música gaúcha aqui pra você! É, todo domingo tem! Todo domingo tem! Manda um abraço aqui ao pessoal que tá lá no Acampamento Farroupilha! Pessoal que tá no Acampamento Farroupilha, lá no cassino, ampliando o som da cultura! Que maravilha, obrigado pela sintonia, obrigado pela companhia. Pessoal que ontem esteve na Bateada da Cultura também. É, com o Vaneira 53, com o Leonardo Taveira e com o Estilo Gaúcho. E ainda teve umas crianças lá, né? De uma invernada mirim que deram um show, né? Nossa, que maravilha. É lindo de ver a continuidade da nossa tradição, né? É lindo de ver. Bora lá com música gaúcha, tá chegando por aí o meu amigo Alemãozinho Celso. Grupo Pialo. Um abraço pro meu amigo advogado, doutor Celso Cardoso, o gaiteiro do Pialo e o líder do Pialo, né? Quanto tempo, quanta história, quanta tradição. Essa aí é Tropeada Sem Bução. Na sequência tem o Alemão Preto e o Querência. Só gente do Sul. 16, faltando pro meio-dia, bom dia.

Que beleza, Baitaca do Fundo da Grota. É, ainda estive o Querência Gaúcho, amigo. É, meu amigo, bolei a perna e apei aqui pro galpão. Onde tem valeirão, não precisa ter luxo. Teve Alemão Preto com Cevando Mate. Teve ainda também o Pialo com Tropiada Sem Buçal. É, sucesso pra você na música gaúcha. No setembro, o mês do gaúcho. Mês do gaúcho, da gaúcha, do piá. É, da prendinha, que maravilha. É o mês do gaúcho, o mês da tradição gaúcha. E ontem a gente esteve, né, na nossa mateada lá no acampamento Farroupilha. Uma mateada no acampamento Farroupilha no sábado. Ontem a gente fez aí grandes e grandes eventos no longo desse mês, né? Tivemos evento no shopping, tivemos evento também no Sindicato Rural. E a gente vai aí junto com você, né? Fazendo acontecer. Ontem foi sensacional porque lá esteve o Vaneira 53, lá teve o Alexandre Taveira e grupo. E ainda também teve o Estilo Gaúcho. Cheio de estilo, né? Barbaridade. Estilo Gaúcho, rapaz, o Rony não deixou a gurizada parar nunca, né? E dá-lhe gaita, seu gaiteiro. Foi sensacional, né? Uma colada na outra. E pra você que esteve por lá, o nosso muito obrigado, né? Pra quem não foi, perdeu, né? Perdeu aí uma mateada das de primeira. Erva Mate Bernardo.

7867. Algumas vezes não dá para atender, né? Não dá para atender. O que tem aqui é que pedir desculpa, né? Porque eu tive aqui alguns pedidos e eu não consegui atender pedido, né? Não consegui atender o pedido aqui, né, do Matheus, né? O Matheus me pediu uma música, eu disse, puxa, não encontrei. Pediu outra, puxa, não encontrei também. Que ruim, um abraço, Matheus, desculpa aí, né? Desculpa aí, mas é aquilo, né? Eu fiquei devendo. Também aqui uma gauchinha linda que eu tô recebendo aqui a foto, mas que coisa mais mimosa. Desfilando no cassino, a bisneta. A bisneta da Cleusa Pinho. Manda o nome dela aqui, que coisinha mais engraçadinha, né? Que lindinha. Olha só, piochada, até de bota. Que maravilha, né? Linda, linda, linda. Qual é o nome dessa princesinha? Ontem tinham algumas crianças lá, né? O Rafael levou os filhos ontem, né? O Rafael levou os filhos, estavam brincando lá, se divertindo, né? Tem brinquedos para as crianças lá no acampamento Farroupilha, tem de tudo, né? E o Rafa levou os filhos dele, né? Também tinha um piazinho, mas olha, vou te contar, né? Coisa mais lindinha, piochado também, né? A Bibiana, olha a Bibiana, que linda a Bibiana, tá desfilando no cassino, é? Que coisa mais querida. Pois bem, então vou trazer um intervalo comercial e eu já continuo com mais música pra você aqui, é claro, com a sua participação. Tá legal? Tô aguardando aí a sua mensagem 9164-7867.

0: hora certa.
1: Cultura Meio-Dia e 5.
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Muito bem, muito bem. Terrei, apertei, o botão não funcionou, apertei de novo, não ligou e eu tô aqui esperando que o botão acione para que eu possa dizer para você o quanto você é importante aqui na programação da nossa cultura. Você tá ligado aqui na 105 e a 105 tá ligada com você até as duas. Você vai com o Valeirão. É, e até as duas é bom demais receber aí a sua mensagem, receber aí o seu pedido musical. E é claro, atender o seu pedido musical, se possível, né? Olha, eu quero muito atender o seu pedido musical. Então você pede a música aí, se eu tiver aqui eu vou tocar pra você. Claro, se eu tiver, né? Se eu não tiver, não tem como, né? Mas é um prazer receber aí a sua mensagem, é um prazer receber aí o seu pedido. Você pede a música e eu procuro pra tocar com certeza pra você. E é claro, né? Procurar e tocar é o que eu tenho pra fazer aqui. Você vai pedir a música e eu vou buscar a música pra você aqui ficar feliz e eu, é claro, ficar mais feliz ainda com a sua participação. Você pede a música pra mim? Manda aí o seu WhatsApp no 91647867. Que legal, né? Olha, muito legal mesmo. A Ronilda Ramirez está ligadinha comigo. Bom dia, Valeirão. Ronilda dos Senandes. Estou ligadinha nesse maravilhoso programa. Um ótimo domingo a todos. Mando aí um abraço para Eva da Santa Rosa e um beijo para você. Beleza, obrigado, querida. Um abraço para você também. Também, quem mais que está ligado aqui na nossa programação? Olha, que legal. Que legal, né? Aqui a Bibiana, né? A Bibiana no cavalo, né? Tá ligadinha. Tá acompanhando, tá vindo aí o Francisco, mano da Bibiana, né? Que maravilha! Um abraço aí pra família que tá ligada, ouvindo aí a programação, ouvindo aqui a nossa programação, ouvindo aqui o Valeirão, é. O que você quer ouvir aí? Você quer ouvir quem? Quer ouvir Ana Carolina? Vou procurar aqui uma Ana Carolina pra tocar pra você, né? É, você que tá me pedindo música aí, eu não tô encontrando. Que coisa, né? Que coisa. Quando você pede a música e a gente não encontra, fico triste, né? Mas vamos lá, né? Vamos ver aqui uma Ana Carolina, com certeza eu vou encontrar e vou tocar pra você. Inclusive, essa música aqui é muito bonita, né? Quem de nós dois? Ana Carolina. Essa aqui eu vou atender, né? Atender o pedido aqui do amigo que tá pedindo música, o Matheus Noguês. E também tem mais uma outra música, né? Tem uma música da Ivete Sangalo. Vou tentar encontrar aqui a Ivete Sangalo pra tocar, né? Aí já não é pro Matheus, é pra mãe do Matheus, né? Uma Ivete Sangalo. Agora meio-dia e 16 minutos, meio-dia e 16. 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Gente, eu não quero aqui alertar nem assustar ninguém, né? Mas teve uma forte chuva de granizo em Santana do Livramento. E olha, as imagens que eu recebi aqui é uma bola do tamanho de uma bola de golfe. É algo incrível, né? É muito grande, uma bola de tênis, dá pra se dizer, né? É em Santana do Livramento hoje pela manhã, né? Então, Santana do Livramento, entre 6 e 6:30 da manhã, né? A população lá ficou sem energia elétrica, retornando apenas agora por volta das 11 horas da manhã. Também Catuípe, né? Catuípe também, aí eu não sei onde fica Catuípe aqui, né? Mas Santana do Livramento foi muito feia a chuva de granizo, muito granizo, né? Conheço Catuípe no Ceará, né? Mas eu não sei se tem Catuípe aqui no Sul, né? Ou se é um bairro de Santana do Livramento. Santiago também teve chuva de granizo, né? E ainda também no oeste de Santa Catarina. Então, né, fica aqui a nossa oração, a nossa prece para que isso não atinja aqui a nossa região, né? Nossa região já tão abalada com tanto vento e com tanto tempo estranho, né? Tomara que não tenha granizo por aqui também. Agora são 12h18. Ana Carolina, quem de nós dois? Boa tarde, Zona Sul. Boa tarde, Rio Grande, São José do Norte, Pelotas. Essa é a cultura.

Essa aí é linda, né? Paulo Ricardo 2, tem aí pedido de música? Tem! Cultura Zona Sul. É, quem é que pediu? Me pediram aqui, Patrick Dimon. Segura aí, Patrick, só um instantinho. Deixa eu ver quem é que me pediu aqui. Foi do bairro Lagoa, né? Bom dia, Valerão, sempre na escuta desse rádio top. Gostaria de escutar Patrick Dimon, né? Aqui do bairro Lagoa, Fátima Silva. Legal, Fátima, vou tocar pra você agora. Também aqui, deixa eu ver, né? Tem um outro pedido da Ângela. Oi, Valerão, você... mais uma vez gostaria de ouvir a música com Guilherme Belucci, 467. Tá legal, 467. Também, quem mais que tá ligado aqui na programação da nossa 105? Tem muita gente mandando mensagem, né? E o Valerão tá aqui atendendo o seu pedido, atendendo aí a sua mensagem. Você que tá ligado, você que tá participando aqui da nossa programação, que prazer imenso, né? Receber aí a sua participação, receber aí a sua mensagem. Você que participa, participa sempre, né? Tem que participar de segunda a segunda. Você pensa o quê? Tem que participar. Fazer que nem o Marcelo do Cassino. Bom dia, Valerão. Aqui é o Marcelo do Cassino, curtindo aí o Domingão. Quero pedir uma música bem animada, daquelas que fazem a gente cantar junto. Ofereço pra minha esposa Patrícia e para os meus filhos Lucas e Mariana. Um abraço aí para toda a equipe da Cultura 105. Jéssica, Rio Grande, bom dia, Cultura. Jéssica, né? Quero aí Domingo Combina com Música Boa, né? E Família Reunida. Quero pedir aí um sucesso bem conhecido, oferecendo para minha mãe Dona Vera, para minha irmã, pro meu irmão, perdão, Anderson, e para toda a família. Um beijo para vocês. O Ricardo também do Cassino, Valerão, manda aqui o sucesso, né? Estou aqui preparando o almoço, ouvindo aí a Cultura. Dedico para minha esposa Camila e para os amigos Diego e Rafael. Domingo com a Cultura é outra coisa. Carolina de Pelotas, um abraço, Valerão. Carolina falando aqui de Pelotas, estou curtindo o Domingão e quero, né, participar, pedindo aí... eu não tô falando as músicas, tá, gente? Mas eu vou atender as músicas aqui, os pedidos, tá? Ofereço pro meu pai, o Carlos, pra minha mãe, Sandra, e também pra minha irmã, a Juliana. Ótimo domingo aí pra todo mundo. O Eduardo ligado, dando bom dia. O Eduardo, quero pedir aí um sucesso pra animar o domingo. Ofereço aí pra minha turma de trabalho, em especial pro Márcio, Felipe e pro João. Aumenta o som, Valerão. Beleza, toca som aí, cara. Patrick Dimon tá chegando aí com um sucesso dele, né?

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2: Previsão do tempo.
3: Previsão do tempo.
2: A semana começa com muitas nuvens e pancadas de chuva e trovoadas. Variação da umidade entre 90% e 100%. Vento fraco soprando de leste a nordeste. Na segunda-feira, a temperatura mínima será de 14 e máxima não passando de 19 graus. Com informações do Instituto Nacional de Meteorologia, INMET.
3: Previsão do tempo.
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14: Que beleza, Rádio Cultura Zona Sul e a nossa programação, o nosso domingo. Epa, tá ligado, seu gaiteiro? É, tá ligado, seu gaiteiro? Vamos lá, vamos rodopiar por aqui mais uma Gaudéria. Bora lá, né? Vamos ouvir por aqui um contraponto. Você sabe, né, que tem o ponto e o contraponto, né? Então vamos ver aqui um contraponto. Sabe com quem? Meu amigo Cristiano Quevedo. 16, faltando para uma. Até as duas, que privilégio estar aqui com você. Nas ondas desta rádio tão tradicional na Zona Sul do estado do Rio Grande do Sul. A nossa cultura.

Opa, opa, quem é que vem vindo lá? Quem? Ah, bonitona! Esse aí é o Grupo Enzília. Lá vem vindo a bonitona, lá vem vindo a bonitona. Se chegando pro salão. Teve ainda também o Dante Ramon Ledesma com o Grito dos Livres e Cristiano Quevedo com Contraponto. Você sabe, né? Você sabe, né? Que tem música gaúcha aqui nos domingos, né? É, que maravilha! Por aí você ligado, muito bem sintonizado na cultura no nosso Domingo. E o Domingo faz aí uma programação diferenciada, né? É, a gente toca aqui uma programação bem diferenciada no Domingo. A gente toca aqui umas músicas de todos os ritmos e estilos e de todos os tempos e todas as épocas. Agora, nesse horário, rapaz, olha, quase uma hora da tarde, eu tô com uma fome, sabe aquela fome louca? Pois aí eu fico pensando numa iguaria campeira. E Deus o livre. Tá colando no espinhaço. Encosta a carreta aí.

0: que beleza, hein? Encheu o bucho, né? Aí que maravilha, hein? Que show! É uma comida bem gaúcha, né? Uma iguaria campeira, que tal? Mas barbaridade! Que churrasco, tia! Mas que loucura! Churrascão, hein? De primeira! Bah! Barbaridade! É, meu Deus! Chega até, sei lá, né? Chega até da tontura. Da tontura de fome e de pensar no churrasco. Faz barbaridade. Mas aí também tem um detalhe, né, tia? Tem um detalhe, tem aquelas questões de gosto, né? O pessoal também gosta. Como é que você gosta do churrasco? Gosta do churrasco bem passado, mal passado? Tem que essas questões também, né? Tem que ver aí quem sabe fazer um churrasco, que tem que ter pra todos os gostos, né? Uma parte mal passada, outra parte mais passada, né? Eu já vou na bem passada, né? É, o pessoal diz, não, isso aqui tá bem passada. Aí tu pega, tá saindo sangue. Pô, bem passada, tá louco, né? Não. Ah, não, mas isso não é sangue. É, não. É só é vermelho, mas não é sangue. Não. Isso não é sangue. Tem gente que come com um prato cheio de sangue, né? Barbaridade. Aí não, né? É, mas gosto é gosto, né? Não se discute. Dizia uma senhora vizinha minha lambendo uma barra de sabão. Ô, louco! Olha só, nós vamos aqui a um rápido intervalo comercial e a gente volta já com a sequência aqui do nosso programa. O nosso domingo, até as duas, com a comunicação do Valeirão aqui na sua 105.
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2: Hora certa.
0: Cultura 1:01.
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4: Cultura Zona Sul, que maravilha! Você tá fazendo almoço aí, tá fazendo churrasco, tá curtindo aí a programação? Que maravilha! A Capriana tá ligada comigo aqui, ela e o maridão, o Daniel, né? E aí ela diz assim: bom dia, maridão, baita programa, toca Voando Baixo do Natanzinho pro assador, meu esposo Daniel. E aí, sacaneamente, ela me manda uma fotografia do churrasco. E ainda diz: bom domingo a todos. Aí ela me manda uma fotografia do churrasco, dizendo aqui que eu tô morrendo de fome. Mas tudo bem, tudo bem. Muito obrigado, Capri. Pois é, que coisa, né? Um abraço pra você e pro Daniel aí. Obrigadão pela sintonia de vocês, tá bom, queridos? E um bom churrasco pra vocês. Façam um bom proveito aí desse churrascão aí, tá bom? Olha que maravilha. 1:11. Deixa eu ver quem mais tá ligado aqui comigo. A Neide tá ligada. Oi, Neide. Diga lá.
5: Bom dia de novo, Valerão.
4: De
5: Valerão,
4: novo.
5: Paga pra nós aí um deles russo ou qualquer uma italiana.
4: Tá.
5: Obrigado.
4: De nada. O Altemir Vinhol também tá ligado comigo. Fala aí, mano.
6: Bom dia, meu amigo Augusto Valerão. Como é que tá? Tranquilo? Aqui é o Guinho, aqui da Rio Branco. Grande abraço, belíssimo programa. Ah, estamos aí na escuta. Eu, Guinho, o meu amigo Beto e o Ney, estamos aqui confraternizando neste domingo e escutando a Rádio Cultura. E, se eu não me engano, ontem foi o dia do rádio, né? Então, parabenizar vocês aí, os locutores em geral, e a tua pessoa que está sempre aí, né? Sempre disponibilizando os espaços para a gente participar da programação da Rádio Cultura, tá? Grande abraço aí, tá? Bom trabalho pra ti aí. Se fosse possível eu rodar aí um Raul Seixas aí pra gente aí, tá? Amigo Pedro, se for possível, tá, meu amigo?
4: Beleza, meu amigão, valeu! Dia do rádio é dia 21 de setembro, viu? 21 de setembro é o dia do rádio. Pois por aqui a gente vai, vamos lá então, Natanzinho Lima, Voando Baixo.
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4: 1:12.

0: Esqueceu de dizer que tem o Valeirão também, né? Aí, vamos embora. Que maravilha, hein? Por aí, Nivaldo Marques e Natanzinho. Vem aí da Express Star com o Thiago Jonathan. Se joga no passinho. Barões da Pisadinha com o esquema preferido. Zé Vaqueiro vota, volta comigo, bebê. E Natanzinho Lima com o Voando Baixo. É sucesso que não para mais. É um melhor que outro. É um continuando o outro. Colado, sucesso, mais sucesso pra você. E é claro, com a sua participação aí fica completo, né? Aí fica bom demais. Você que tá ligado comigo, que prazer estar contigo aí nessa tarde. Dá pra dizer fria, né? Tarde está friazinha, né? É uma esfriada legal, né? De ontem pra hoje caiu muito a temperatura. Na verdade, ontem caiu a temperatura, né? É, a temperatura ontem estava agradabilíssima na tarde. Quando chegou a noite, meu, um ventinho gelado, cortante. E hoje se mantém frio, né? Nem vi a temperatura, vamos ver que temperatura tá aqui de repente. É pra ver que temperatura que tá. Vamos procurar. Mas enquanto isso, você acompanha aí o meu comercial e já eu tô de volta, tá? Eu digo pra você que temperatura tá fazendo depois do intervalo.
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21: Que beleza, né? Cultura Zona Sul e o nosso Domingo. Domingo com você até as... Até as duas. Opa! Até as duas, Leão. Já calma aí, tchê. Não, as duas vem outro aí, rapaz. Tá louco? Não, aí depois tem outro programa, né? Não, Domingo tá louco até as cinco, não. Já calma, Vivente. Já calma. Das nove às cinco, são... das nove às duas já são cinco horas, né? É... Tá na hora de tocar uma música gaúcha, hein, Netinha? É, tá na hora de tocar uma música gaúcha. Olha, vou te contar que tá chegando por aí uma que é buena demais e é pra bailar, mas pra bailar até decolatada.
22: Mas que tal, César, aqueles bailes decolatados?
23: Vista Alegre,
22: Caiboté Grande,
23: Araju, rapaz,
22: e o Azevedo Sodré?
23: Nada, pessoal do Batão e o mais segundo de Lavras. Um abraço, seu Santinho.
21: É, acampamento Farroupilha, lá do cassino. É coisa, né? César Oliveira e Rogério Melo.

Eita, porquinha! É, Cultura Zona Sul, tocando pra você aqui as melhores do nosso Domingão. Por aí os quatro galdeiros, louco de bem de bem. Teve também Ginetes da Fronteira, teve ainda também o César Oliveira e o Rogério Belo. Comprar, bailar, decolatada. E por aqui tem as participações, né? O João ali da Socovice, que tá ligadinha comigo também. Tá ligado, o programa tá ótimo, tá ok. Osvaldo, um grande abraço, Osvaldo. Osvaldo, inclusive já veio aqui, né, visitar os estúdios e as dependências da Cultura. Um abraço aí pro Osvaldo. Também, buenas gauchada, aqui é o Leomar da Capilha. Toca pra mim aí, Vagabundo na versão gaúcha. Mas, barbaridade, tchê, eu não achei. Não achei, fico te devendo. Também aqui gostaria de ouvir a música com Guilherme Belucci, quarto 67. Vem aí no próximo bloco, agora tá chegando aí, né? E aqui também, né, tem um pedido, a Neuza tinha me pedido e eu tava deixando passar, né, não tava encontrando a música, mas é uma música muito legal. Tá chegando por aí, Vanessa da Mata. Só você e eu. 9 minutos faltando para as duas. Boa tarde a você que está ligado na Cultura. Seguidinha tem o Rafinha.

Que maravilha, hein? Essa aí é a Vanessa da Mata e essa eu acho linda essa música, né? Vanessa da Mata canta muito. Agora faltando 5 minutos para as 2. Tá chegando por aí o Rafa Chaves e o Rafa vai ficar com você aqui durante a tarde toda. Eu volto amanhã às 7 horas e 25 minutos com o nosso Manhã Regional, eu e ele. Ele e eu. Eu, o Rafa e o Carlos Magno fazemos aqui o nosso programa, né? Fazemos aqui o Manhã Regional amanhã de manhã. Mas você vai ficar com o Rafael Chaves agora e eu desejo a você uma abençoada tarde de domingo. A gente se encontra amanhã, então, né? Com mais um Manhã Regional. E, é claro, você é nosso convidado para ficar aqui muito bem informado, muito bem sintonizado nas ondas da Cultura 105,9 FM. Segunda-feira tem o comentário do Dr. João Vitor Coelho, tem o J. Nelson Huck falando sobre futebol, né? Nem sei se tem rodada do Campeonato Brasileiro, porque teve a parada aí para a seleção, né? Acho que não tem rodada do Campeonato Brasileiro esse final de semana, pelo menos da série de divisão A, né? A série A, né? Esse jogão aí do Brasil e Austrália. O Brasil conseguiu um empate. Que goleiro bem ruim aquele que levaram para a seleção do Brasil, né? O cara nem ir na bola foi, né? Se atirou de joelhos. Eu acho que ele pensou que rezando a bola não entraria. Né? Entrou. Aí depois conseguiram um golzinho no final do jogo lá e aí empataram, né? Então, essa seleção aí não sei, né? Ah, que coisa louca, mas também como é que a gente vai produzir craques se os times brasileiros, né, sustentados por muitos patrocinadores, só querem trazer gente de fora, né, só trazem jogador brasileiro quando o cara já tá fora de mercado lá no exterior, aí volta para jogar no Brasil e encerra a carreira no Brasil. Grandes nomes no futebol brasileiro, difícil porque não temos aí a produção de novos craques, e quando se produz um menino novo, vem lá um time do exterior e leva o menino bem novinho, né? Sem nem sequer ter jogado, como aconteceu várias vezes aqui. Vou citar um exemplo no Grêmio Porto Alegrense, né? Gente que passou pelo Grêmio, que poderia ter jogado no Grêmio e que não jogou, né? Começou nas escolinhas, aí o Grêmio, de repente, por A ou por B, acabou não fazendo aquele contrato que deveria ter feito e os meninos são contratados e vão embora, né? Dizem assim, ó, tchau. Vão embora, ganham a vida lá fora e aí depois voltam depois, né, de velhos, né, já não mais com aquela qualidade toda, e aí, ou com aquela qualidade sim, mas não com aquele preparo físico, né, mas com aquela vitalidade de jovem, né, e aí de repente como é que a gente vai produzir novos craques, né, e aí acaba que a seleção é mais uma legião estrangeira do que propriamente uma seleção brasileira. Eu acho que brasileiro é quem vive no Brasil e quem vive no Brasil que é brasileiro, né, agora, ah, nasceu no Brasil, 2 horas depois foi embora. Ah, é brasileiro. Não acho isso, né? Mas tudo bem, eu tô errado de repente no meu pensamento. Dizer o quê, né? Principalmente quando o treinador da seleção não é brasileiro. Aí eu lavo minhas mãos. Gente, valeu! Valeu demais ter ficado com você desde as 9. Você fica agora então com o Rafael e eu tô deixando por aqui Guilherme e Benuto com Lua Santana e o Quarto 67.

0: Hora certa.
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Tô chegando, boa tarde Rio Grande, boa tarde Zona Sul. Está começando o seu, o meu, o nosso Top Tarde de domingo, aqui na Rádio Cultura 105,9, rádio que integra a Zona Sul, integrando a Zona Sul e conectada contigo. Nesse domingo, 27 de setembro de 2026, eu, Rafael Chaves, com o maior prazer, com maior satisfação, te faço companhia até às 7 horas da noite, com muita música boa, papo descontraído, muita interatividade, muitas novidades no teu rádio. Então fique ligado com a gente, porque a tarde tá só começando. Você tava aí no pique, no ânimo, no agito do Valeirão com o programa Domingão. Então a partir de agora, a minha missão é dar continuidade à programação e você me ajudando, participando, interagindo através do nosso WhatsApp 991-64-7867. Aguardo a tua mensagem de texto, a tua mensagem de voz de até 15 segundos. Nesse domingo, por enquanto, nublado, céu nublado, não chove, temperatura 17 graus e a umidade relativa do ar em 84%. Bora juntos, então, o Top Tarde de domingo está no ar.

aí, Manu Batidão e Mari Fernandes, Abismo, Grupo Menos é Mais, Tarde Demais, Mágica e Oxuva. E Marília Mendonça, Morango do Nordeste, abriu o nosso Top Tarde desse domingo, domingo 27 de setembro de 2026. Agora 2h24, 2h24. Gente, esse recado a gente não pode deixar de dar, porque você sabe, né? Já vai completar uma semana que tivemos aquele forte temporal aqui na cidade do Rio Grande, que não atingiu não apenas a cidade, né? Mas atingiu praticamente todo o estado do Rio Grande do Sul. Foi uma questão, assim, de pouco tempo, mas de uma grande destruição, né? A gente viu aí várias casas destelhadas, Porto do Rio Grande também, com problema na estrutura, né? Na questão dos galpões, dos armazéns, com destelhamento. Postos de gasolina, tem pessoas que até hoje ainda estão sem energia elétrica devido ao forte temporal que tivemos, e a Rádio Cultura acabou sendo atingida também, pois os ventos de mais de 100 km por hora acabaram derrubando parte da nossa antena, da nossa torre, e ficamos bons dias fora do ar aí, né? Voltamos no ar na quinta-feira, né? Então foram 3 dias fora do ar, que a questão foi assim, ó, realmente um problema grande que aconteceu devido a esse forte temporal. Bom, nós estamos no ar novamente no FM 105,9, mas com uma antena provisória, né? Não tem toda aquela potência para atingir toda a Zona Sul no momento, né? Mas pelo menos já estamos no ar de volta aqui na nossa cidade, São José do Norte, Pelotas também acompanhando o nosso sinal. E agora nós precisamos novamente colocar a nossa antena definitiva, né? Então a gente está contando com o apoio da comunidade, com o apoio de todo mundo que pode ajudar e quer contribuir. Qualquer valor, gente, qualquer valor você pode ajudar. Tem uns que podem com um pouco mais, outros com um pouco menos, mas isso não faz diferença, né? Não faz diferença no sentido que todo mundo é importante, toda colaboração, toda ajuda é bem-vinda. 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Você sabe, a Rádio Cultura sempre prestando um serviço para a comunidade, seja informando, seja entretendo, seja trazendo muito esporte, muita música, participando dos momentos bons e ruins, né? Porque a gente sabe quantas situações a gente já passou juntos, a enchente, a pandemia, né? E entre outras situações. 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Então vamos juntos nessa, vamos juntos unir as nossas forças, e eu tenho certeza que já, logo logo, a nossa antena, com toda a força, com toda a potência, já estará de pé novamente, tá certo? É isso aí. A gente agradece quem tá ajudando, quem já tá contribuindo. Muito obrigado pra você que já contribuiu. Tem gente que cada dia contribui um pouquinho, e é bom demais poder contar com essa colaboração, tá certo, gente? Vamos juntos, dando a volta por cima, estamos já juntos, mais fortes no ar aqui novamente, e tem muita coisa boa pra acontecer, pode ter certeza. Bom, bora lá, vamos em frente, trazendo mais música por aqui.

0: Tá aí, você ouviu Maroon 5, She Will Be Loved e Jota Quest na moral. 2:37, esse é o programa Top Tarde de domingo aqui na Rádio Cultura Zona Sul até às 5 horas da tarde. Depois, às 5 horas, tem o programa Coração Sertanejo. E hoje eu, Rafael Chaves, por aqui na 105,9 comunicando e, claro, querendo a tua participação através do nosso WhatsApp. Manda mensagem pra cá e me ajude a fazer a programação da cultura até às 7 horas da noite. Vamos juntos então, um rápido intervalo agora. Agora, na sequência, eu volto tocando mais sucessos para você e registrando a participação, as participações dos nossos ouvintes que estão ligados nessa tarde de domingo.
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4: Previsão do tempo.
5: A semana começa com muitas nuvens e pancadas de chuva e trovoadas. Variação da umidade entre 90% e 100%. Vento fraco soprando de leste a nordeste. Na segunda-feira, a temperatura mínima será de 14 e máxima não passando de 19 graus. Com informações do Instituto Nacional de Meteorologia, INMET.
1: Previsão do tempo.
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0: Estamos de volta, agora faltando 15 minutos para as 3 horas da tarde. De volta aqui com o programa Top Tarde de domingo na Rádio Cultura Zona Sul 105,9 FM. Você pode nos ouvir também através das plataformas digitais, seja através do nosso portal complexoculturazonasul.com.br ou então na plataforma digital da sua preferência. O importante é você estar ligado e sintonizado com a gente aqui na Cultura Zona Sul. Para nós é o maior prazer, é o maior privilégio poder contar com você aí do outro lado do rádio, né? Ouvindo a nossa programação, participando, interagindo, encaminhando demandas para cá. Para nós é muito importante ter você aí do outro lado e participando, né? Pode mandar mensagem para cá, 991-64-7867. Pede a tua música, manda o teu abraço, seja mensagem de texto. Para aqueles que talvez gostam, né, de gravar o seu áudio, manda o teu áudio para cá de até 15 segundos, pede a tua música, manda o teu alô. De onde você está acompanhando a nossa programação, qual cidade, qual bairro, como você está? Conta para mim aí no nosso WhatsApp 991-64-7867, eu repito para você com o maior prazer. Bom, faltando agora 14 minutos e falando em participações, ó, aqui já temos as participações. O André tá ligado, boa tarde, André Castro, no Parque São Pedro, estamos ligados. Grande abraço, André, valeu pela tua sintonia, pela tua participação. A Josiane tá ligada também, boa tarde, Josiane.
1: Boa tarde, tudo bem? Aqui é a Josi, como vai? Eu gostaria de pedir uma música pro meu pai, tá sempre ligadinho na rádio, tá aqui ouvindo vocês. É, da Roberta Miranda, se possível, por favor. Quem manda pra ele é a filha dele, a Josi. O nome dele é Paulo.
0: Tá bem, então um abraço pro Paulo. Josi, daqui a pouco a gente roda, então, uma aqui da Roberta Miranda pra ele, né, que tá ligadinho com a gente. Um grande abraço! Aqui, ó, boa tarde, meu amigo, estou trabalhando, sempre ligada, Heloísa Porto, ah, ela que estava ontem, né, com a amiga dela, eu acho que é amiga dela, a cunhada dela, né, aproveitando a mateada lá no cassino, no camping do cassino, lá no acampamento Farroupilha, tava bom demais, né, elas aproveitaram bastante, deram aquela dançadinha, de vez em quando eu olhava assim, ela dava uma dançadinha acompanhando, né, as apresentações. Realmente foi uma tarde especial, a mateada da Rádio Cultura Zona Sul, lá no acampamento Farroupilha. É isso aí, nosso WhatsApp 991-64-7867, pode mandar tua mensagem pra cá, pode participar. E claro, né, ela manda mensagem, quero adivinha, Romance Rosa, claro, é a favorita da Heloísa, né, a favorita, música favorita dela, que é Romance Rosa. Daqui a pouquinho a gente roda por aqui também pra ela, tá ligada e sintonizada com a gente. Um grande abraço, tá trabalhando nesse domingo, movimentando, girando a cidade e também acompanhando a nossa programação. Grande abraço! Quem mais? Tem mais gente ligadinha aqui, ó. Boa tarde, estamos ligados na melhor. O André tá continuando aqui, tá escrevendo, tá concluindo a mensagem dele. É isso aí. Vai mandando mensagem pra cá, 991-64-7867. É isso aí, gente, vamos fofocar um pouquinho aqui, ó, falando do cantor internacional Shawn Mendes, que falou abertamente sobre o seu relacionamento com a atriz brasileira Bruna Marquezine. Pela primeira vez, o músico canadense disse que está se dedicando à sua vida pessoal e a construir uma relação duradoura com a brasileira. Tenho estado ótimo, tenho dedicado meu tempo a algo que eu nunca fiz, construir uma vida, uma comunidade e um lar fora da minha carreira, afirmou ele em entrevista. O casal esteve junto na Semana de Moda de Milão para a coleção Primavera-Verão 2027, da qual Shawn é a nova estrela da campanha. Mesmo não sendo sua primeira vez na semana italiana, ele afirmou que com Bruna tem redescoberto a cidade. Coisa boa estar apaixonado, né? É muito bom, bom demais. É isso aí. Bom, o André mandou mensagem aqui, concluindo a mensagem dele. Fala aí, André.
2: Estamos ligadinho aqui, trabalhando, ligado na melhor. Manda uma pra nós aí, só 3 dias só aí. Valeu, um abraço.

Tá certo, André. Grande abraço pra ti. Valeu pela tua participação. Então bora lá, 991-64-7867 é o WhatsApp da Cultura. Chegando pra nós, pra Josi, pro Paulo, que estão ligados. Chegando Roberta Miranda.

Cultura Zona Sul, viu seu Pause e Maripause só 3 dias só. Ed Brito e Samuel Romance Rosa e Roberta Miranda Direct. Sequência feita pelos nossos ouvintes que estão ligados e sintonizados no programa Top Tarde desse domingo. A gente vai pro rápido intervalo, na sequência a gente volta. Enquanto isso, vai mandando mensagem pra cá, vai, tô esperando o teu recado no 991 647867.

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Muito bem, estou de volta aqui com o programa Top Tarde, agora 3 horas e 10 minutos, você ligado aqui na Cultura, integrando a Zona Sul e conectada contigo. Os amigos ligando, participando, interagindo aqui através da nossa programação, mandando mensagem para o nosso WhatsApp. Que legal, hein? Que legal poder conversar com os amigos. É isso aí, porque aqui, gente, os nossos ouvintes são os nossos amigos. É muito bom, você sabe que essa é a rádio popular, a rádio que é feita para você que tá aí do outro lado. É isso aí, é bom demais poder contar com a sua participação por aqui. Nesse domingo 27 de setembro de 2026, temperatura nesse momento...

0: 80 aqui na cidade do Rio Grande em 86 é a umidade relativa do ar, tá, gente? Não vão se assustar aqui, 86 graus? Não, não, por aí, para aí. Temperatura é 17 graus, a umidade relativa do ar em 86%. E a gente segue por aqui tocando mais sucessos pra você.
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Muito bem, muito bem, muito bem. Você ouviu Melim, eu fit você. O novo sucesso de Jonas Esticado, Vilão e Periclesiana Castela, Simplesmente Acontece. 3:21, esse é o programa Top Tarde de domingo aqui na Rádio Cultura Zona Sul 105,9. Eu tenho mais uma vez um recadinho todo especial para você. Você sabe, né? Depois dos ventos fortes que derrubaram a nossa antena na segunda-feira passada, felizmente já estamos no ar novamente pela 105,9, mas com a nossa antena provisória, né? Para não ficarmos fora do ar tanto tempo, né? 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É isso aí. 3:22, 3:22. Quero mandar um abraço todo especial para Damiana. A Damiana que tá ligada, tá acompanhando a nossa programação. Damiana, um grande beijo. Um abraço. Obrigado pela tua sintonia. A minha amiga Eva, do bairro Santa Rosa, tá junto com a Damiana, né? Estão as duas aproveitando aí, estão ouvindo a rádio, estão conversando, botando bastante conversa, papo em dia. E estão acompanhando a nossa programação. Um grande abraço pra Eva. Eva quer lembrar os tempos do carnaval, né? É isso aí, ela quer ouvir a música com a Ivete Sangalo, Tempo de Alegria. Daqui a pouquinho a gente roda pra ela. Quero mandar um abraço também todo especial para Jerusa. A Jerusa tá ouvindo o programa. Boa tarde, Rafa. Espero que já tenhas almoçado. É a Jerusa do Parque São Pedro, dos pastéis da praia. Tu te lembra? Claro que eu me lembro, Jerusa. Como é que eu vou me esquecer? Amigona, né? Que sempre trabalha na alta temporada de verão, lá na beira da praia, comercializando seus pastéis deliciosos, saborosíssimos. É bom demais, né? Claro que eu lembro. Ela deseja para mim, para todo mundo, um ótimo domingo. E ela pede a música com Isa, Dona de Mim. Por que ela perguntou se eu já tivesse almoçado, no caso, né? Se eu já almocei ou não? Porque ela me manda aqui o videozinho do almoço dela de domingo, né? Um belo de um bife à milanesa, uma saladinha de alface e tomate. É isso aí, um refrigerantezinho para acompanhar. Que legal, hein? Grande abraço, Jerusa. Valeu pela tua participação. A Luciana, sabe de onde a Luciana está nos ouvindo? De São José dos Campos, em São Paulo, está acompanhando a nossa programação através das plataformas digitais. E ela está oferecendo uma música para o Patrick. O Patrick, que está aqui em Rio Grande, está visitando familiares aqui na cidade. E ela pediu a música com Gustavo Lima, Tudo Que Eu Queria. O Patrick e a Luciana te mandou um recado, tá? Ela disse que ela te ama muito e que ela tá te esperando ansiosamente de volta, tá? Ela te ama demais, Patrick! Aí sim, o amor está no ar aqui no Top Tarde, hein? Quem mais? Quem mais? O casal Edenir e Sônia Maria também estão ligadinhos. Hoje direto do Parque São Pedro, acompanhando a nossa programação. Um abraço pro Edenir e Sônia! É isso aí, pode participar, interage aqui, manda tua mensagem 991-64-7867, manda tua mensagem de texto, a tua mensagem de voz pra cá. Agora 3:25.

0: Cultura Zona Sul, Ivete Sangalo, Tempo de Alegria e Isa, Dona de Mim, pedidos dos nossos ouvintes aqui na programação, programa Top Tarde de domingo, 3 horas e 33 minutos, continue ligado com a gente, eu volto já. 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
1: Previsão do Tempo.
2: Previsão do Tempo.
1: A semana começa com muitas nuvens e pancadas de chuva e trovoadas. Variação da umidade entre 90 e 100%. Vento fraco soprando de leste a nordeste. Na segunda-feira, a temperatura mínima será de 14 e máxima não passando de 19 graus. Com informações do Instituto Nacional de Meteorologia, INMET.
2: Previsão do tempo.
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0: Estamos de volta com o programa Top Tarde de domingo aqui na Rádio Cultura Zona Sul 105,9 FM. Agora 3 horas e 38 minutos, 13h38, nessa tarde de domingo, dia 27 de setembro de 2026. Temperatura nesse momento em 16 graus. E você pode seguir participando, interagindo através do nosso WhatsApp 991-64-7867. 991-64-7867. Manda tua mensagem pra cá, pede a tua música, seja mensagem de texto ou mensagem de voz. Vamos em frente então para Luciana, lá em São José dos Campos, em São Paulo, que está acompanhando a programação, e o Patrick, que está aqui em Rio Grande, marido da Luciana. Então vai para ele essa, ó, Gustavo Lima, Tudo Que Eu Queria.
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Muito bem, faltando 12 minutos para as 4 horas da tarde. 12 minutos para as 4 horas da tarde. Você ouviu Felipe Rodrigo Banquinho, Sebastião Yatra e Isabela Moner com My Only One e Gustavo Lima, Tudo Que Eu Queria. Esse é o Top Tarde de domingo. Quero mandar um abraço aqui para a Raquel. A Raquel tá ligada. Ela tá pedindo a música com o Martinho da Vila. Ela oferece para a mãe dela, Damiana, para a Eve e para todos os demais ouvintes que estão acompanhando a nossa programação. A Simone Severo também tá ligada. Boa tarde, Rafael. Tudo bom? Gostaria de escutar com o Nego do Borel. Você partiu meu coração. Abraços e um ótimo domingo para você e todos os ouvintes. 991-64-7867 é o nosso WhatsApp. Manda tua mensagem de texto para cá, mensagem de áudio de até 15 segundos. Pede a tua música e nos ajude a fazer a programação. Eu vou até às 7 horas da noite com você, até às 5 com o Top Tarde de domingo e depois na sequência com o programa Coração Sertanejo. Vamos em frente, nesse domingo nublado, temperatura aqui na cidade do Rio Grande em 16 graus. Chegando então para Simone Severo.

0: Skank, Vou Deixar, Zé Vaqueiro Maravilhosa, novo sucesso do Pixote Raio X. E Nego do Borel, Você Partiu Meu Coração, com a participação da Anitta e do Wesley Safadão. Essa música foi pedida pela Simone Severo, que tá ligada. E a Maria Bastos, lá da Castelo, foi na carona. É isso mesmo, Maria?
1: Boa tarde, Rafael. Bom fim de domingo para ti, para todos aí da rádio. Vou na carona do Você Partiu Meu Coração. Pra todo mundo que estiver na escuta aqui da Castelo, é a Maria Bastos.
0: Tá bem, então já ouviu, Maria. Um grande abraço pra ti, obrigado pela tua sintonia. A gente vai pro intervalo e voltamos já com mais Top Tarde.

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0: Quatro horas e cinco minutos, 4:05, estamos de volta com o programa Top Tarde de domingo aqui na Rádio Cultura, integrando a Zona Sul e conectada contigo, nesse domingo, dia 27 de setembro de 2026. E eu, Rafael Chaves, comunicando.

0: Cultura Zona Suma no batidão, tic-tac, tic-tac, tic-tac. Pois é, você ouviu também Henrique e Juliana, aquela pessoa, e Jim com Who. 4 horas e 16 minutos, esse é o Top Tarde de domingo aqui na sua, na minha, na nossa Cultura Zona Sul, 105,9 FM. Heloísa tá ligada, né? Continua ligada com a gente, programa maravilhoso, top! Que bom que estás gostando, minha querida, um grande abraço mais uma vez, tá? É, valeu pelo carinho de sempre, pela sintonia. A Regina Oliveira tá ligada, fala aí, Regina!
1: Boa tarde, Rafael, aqui é a Regina da COB 1. Eu gostaria de ouvir uma música com Marília Mendonça, te amo demais. Eu ofereço para todos que estão ouvindo e para toda a família Cultura, tá bom? Beijão, boa tarde.
0: Tá bem, um abraço também pro final 9259 que tá dando boa tarde, acompanhando aqui a nossa programação. É isso aí, a Heloísa, ela tá mandando um abraço pro grupo Alcateia, em especial para a Eunice é nossa outra ouvinte também, né, motorista de aplicativo que tá sempre acompanhando a programação da Cultura, daqui a pouco ela já manda o alôzinho dela por aqui também. E você que está acompanhando, pode mandar a tua mensagem para o nosso WhatsApp, 991-64-7867. Manda a tua mensagem de texto, mensagem de voz, pede a tua música. Vamos juntos até às 5 horas com o Top Tarde e depois com o programa Coração Sertanejo.

0: Aí, Shakira e Wyclef Jean com Hips Don't Lie aqui no nosso Top Tarde de domingo. Antes você ouviu Lagum, Seu e Só, Léo Foguete, Última Noite e Marília Mendonça, Te Amo Demais. Agora 4 horas e 30 minutos, esse é o programa Top Tarde de domingo na nossa Cultura Zona Sul 105,9. Bom, gente, tudo pode acontecer em um show, né? Pois é, aconteceu uma situação com a cantora Simone Mendes. Ela viralizou ao compartilhar ontem um vídeo em que aparece se desequilibrando e caindo no palco após receber o abraço de uma fã mirim durante uma apresentação aqui no Rio Grande do Sul, gente, na cidade de Passo Fundo. Durante a performance do hit Erro Gostoso, a sertaneja notou a presença da criança e abriu os braços para recebê-la. Só que o impulso da pequena, no entanto, a fez cair no palco, mas sem se machucar, né? Os seguranças prontamente prestaram apoio, mas a artista não soltou a menina e seguiu cantando a faixa de sucesso com a fã sentada em seu colo. Que lindo, né? É uma imagem que realmente vai ficar agora uma lembrança, uma recordação para essa fã que teve essa atenção da sua artista. Que legal, que legal. A Simone, que se destaca, né? Aqui em Rio Grande, em Pelotas ela deu a oportunidade para a Nicole, que ela, a Nicole é cantora aqui, né, da nossa cidade, ela faz a dupla com o esposo dela, né, aqui na cidade do Rio Grande, eles tocam em vários lugares, em eventos, e ela teve a oportunidade de cantar ao lado da Simone Mendes no show em Pelotas. Legal, né? Bom ter... Esses tempos a Simone Mendes também publicou um vídeo fazendo faxina na casa, ela bem, bem simples assim, mostrando, né? Tá aí então, e é uma artista de sucesso na atualidade, Simone Mendes. A gente vai pro intervalo, voltamos em seguida com mais Top Tarde pra você.
1: Hora certa.
0: Cultura 4:32.

0: Previsão do tempo.
1: Previsão do tempo.
2: A semana começa com muitas nuvens e pancadas de chuva e trovoadas. Variação da umidade entre 90% e 100%. Vento fraco soprando de leste a nordeste. Na segunda-feira, a temperatura mínima será de 14 e máxima não passando de 19 graus. Com informações do Instituto Nacional de Meteorologia, INMET.
0: Previsão do tempo.
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0: 4:37, 4:37, de volta aqui com o programa Top Tarde, aqui na Cultura 105,9 FM. Você pode seguir participando e mandando a sua mensagem para cá no nosso WhatsApp 991-64-7867. Rádio Cultura, Zona Sul, Zona Sul. Chegando para cantar pra gente a dupla Jorge Mateus, Paradigmas.
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1: Cultura Zona Sul, Matheus Fernandes e Xande Avião, Balanço da Rede, Turma do Pagode, Só um Pagode e Jorge Matheus, Paradigmas. Faltando 14 minutos para 5 horas da tarde, esse é o programa Top Tarde de domingo. Quero mandar um abraço todo especial para Zeferina, que tá ligada lá na Junção. Ela pede a música com um sorriso maroto, Flor de Azaleia. Essa música que junto vem Maneva, né? Então, realmente, vamos trazer um grande sucesso aqui na nossa programação. Ela tá ligada e obrigado, Zeferina, pela tua participação. Um grande abraço para ti. Vamos embora lá, então, trazendo mais música para você.
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1: Aí, Tiaguinho, Pensamentos Intrusivos, BTS com Swell, Julia B com Menina Solta e Maneva e Sorriso Maroto, Flor de Azaleia. Foram as músicas de mais uma sequência para você aqui no programa Top Tarde. Programa Top Tarde de domingo que já está chegando ao fim, mas amanhã retorna na nossa programação a partir das 14h, com muito alto astral, muita interatividade. Os maiores sucessos passam por aqui todas as tardes na Cultura Zona Sul. Mas calma, calma, que eu não vou embora não, eu vou continuar aqui até as 19h com você na sequência, depois do intervalo. É isso aí, na sequência, depois do intervalo, a gente chega com Coração Sertanejo. Coração Sertanejo, os maiores sucessos sertanejos pra você aqui. Os tradicionais, os clássicos, trazendo também os sucessos da atualidade. Então fique ligado, intervalo rápido, e na sequência a gente traz pra você, então, Coração Sertanejo aqui na programação da Cultura.
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3: Hora certa.
1: Cultura 1 para 5.
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0: da Zona Sul e conectada contigo. Eu, Rafael Chaves, sigo por aqui te fazendo companhia até às 7 horas da noite. Nesse domingo 27 de setembro de 2026, temperatura aqui na cidade do Rio Grande em 16 graus e a umidade relativa do ar em 89%. Céu nublado aqui na nossa cidade. E a gente segue por aqui, você daí, eu daqui. Pode mandar mensagem para cá no nosso WhatsApp 991-64-7867. Trazendo então sucessos da música sertaneja para você. E a gente abre o programa com essa, que essa aqui tá na boca de todo mundo, até das crianças, né? Até das crianças. As crianças gostam também, cantam. Às vezes nem sabem o que estão cantando e cantam, né? E todo mundo aí tá cantando, tá colocando lá nos Reels do Instagram, lá no TikTok. É Geni Mariana Fagundes, peão todo tatuado. E é com essa que a gente abre o nosso Coração Sertanejo de hoje.
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0: isso aí, Gustavo Lima, Balada, a música que projetou o cantor nacionalmente, né? Lá em 2011, no comecinho dos anos 2010, Gustavo Lima ganhou projeção nacional com essa música, Balada. Pois é, você ouviu antes Israel e Rodolfo, Batom de Cereja, e Geninho e Mariana Fagundes, Peão Todo Tatuado. 5 horas e 17 minutos, esse é o programa Coração Sertanejo aqui na Cultura Zona Sul. E agora a gente vai trazer aqui um grande clássico, esse é clássico mesmo, né? A dupla Leandro e Leonardo, Pense em Mim, essa aqui é pra deixar o teu coração a mil. É claro, Coração Sertanejo aqui na Cultura.
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0: Aí, Ana Castela, Melody e DJ Chris no beat, Pipoco. Hoje mais aqui uma música que lançou, né? A Ana Castela no cenário nacional, né? Então a gente já ouviu Gustavo Lima, Balada, e Ana Castela, Pipoco, que também projetou ela e faz um enorme sucesso na atualidade. Antes você ouviu Lucas e Igor, Flash e Leandro e Leonardo, Pense em Mim. Eu quero mandar um abraço aqui todo especial para o Edinho. O Edinho tá ligado na programação. Ele pede uma música com Rick Renner, Filha. Pois é, essa semana o cantor acabou nos deixando naquele trágico acidente de helicóptero. No período em que o helicóptero estava desaparecido, a nossa esperança era que pudessem se encontrar os tripulantes com vida, né? Mas, infelizmente, mais uma perda. Lastimável, né? Mas a gente apressa a nossa homenagem, então, atendendo aqui o pedido do ouvinte e trazendo o sucesso da dupla Rick Renner, Filha, aqui no Coração Sertanejo. 5h28.
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0: Previsão do tempo. Previsão do tempo.
1: A semana começa com muitas nuvens e pancadas de chuva e trovoadas. Variação da umidade entre 90% e 100%. Vento fraco soprando de leste a nordeste. Na segunda-feira, a temperatura mínima será de 14 e máxima não passando de 19 graus. Com informações do Instituto Nacional de Meteorologia, INMET.
0: Previsão do tempo.
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9: Estamos de volta, 5 horas e 35 minutos com o programa Coração Sertanejo, até às 7 horas da noite aqui na Cultura 105,9. Depois, logo mais às 7 horas da noite, tem o Radiorama e depois às 9 da noite o programa Noturno 105,9. E a gente segue por aqui.
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Cultura Zona Sul, Simone Mendes, Erro Gostoso, João Gustavo e Murilo e participação do Grelo, Postinho de Gasolina e Lua Santana te esperando. Faltando agora 14 minutos para 6 horas da tarde, esse é o programa Coração Sertanejo. Um outro grande clássico, Chitãozinho e Chororó Evidência.

0: Cultura Zona Sul, Kleber e Cauã, Mil Adjetivos, Jorge Mateus, Sosseguei, Chitãozinho, Chororó, Evidências. Faltando agora 3 minutos para 6 horas da tarde, esse é o programa Coração Sertanejo. A Eva e a Damiana continuam ligadas aqui na nossa programação, acompanhando o programa. E elas pediram a música com Bruno Marrone, Se Não Tivesse Ido. Aqui quero mandar um abraço especial também para Dina e o Carlos Gentil, que estão ligadinhos também. Um grande abraço para vocês, tá? Muito obrigado pela participação. Beijo no coração de vocês. Saudades, hein? É isso aí. Esse é o programa Coração Sertanejo aqui na Cultura. Então, chegando Bruno e Marrone.
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5: Muito bem, 6:08, estamos de volta com o programa Coração Sertanejo aqui na Rádio Cultura Zona Sul, 105,9 FM, nesse domingo 27 de setembro de 2026, e chove, para, assim que está o nosso domingo, né? Agora há pouco choveu um pouquinho forte aqui na hidráulica, mas já deu uma tranquilizada, daqui a pouquinho já trago até atualizações para você. Como está o tempo aqui, né? Porque os nossos ouvintes que estão acompanhando a nossa programação já relataram trovões em outras localidades aqui da nossa cidade, um pouquinho de chuva, uma chuva um pouco mais intensa. O pessoal tá ligado e tá informando, né? Tá contando pra gente como é que tá a situação aí. Muito bem, a gente segue por aqui, temperatura 16 graus, a umidade relativa do ar em 91%.
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1: Eu acho que o senhor tem que mandar aquela mensagem. Mas manda o que está no seu coração.
2: Porque se fosse eu falaria.

0: Aí, Danilo e Davi, apaga, apaga, apaga. Henrique Juliano na hora da raiva. E Hugo e Guilherme Mágica. 6:19, esse é o programa Coração Sertanejo aqui na Cultura Zona Sul. E agora trazendo mais um grande clássico pra você. Essa é boa demais. Zezé de Camargo e Luciano, É o Amor. Esse é o
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0: Tá aí, você ouviu Marília Mendonça, eterna rainha da sofrência, infiel, Zé Neto e Cristiano, barulho do foguete, e Zezé de Camargo e Luciano, é o amor. Vou mandar um abraço todo especial pro Totone lá em São José do Norte, que tá ligado, né? E tá saindo um bagrezinho ensopado, pá, que maravilha, hein? Já vai jantar o Totone, gente, o Totone janta cedo. Talvez depois, antes de dormir, ele vai fazendo um lanchinho, né? Um cafezinho, quem sabe? Café não, café talvez vai deixar ele desperto, quem sabe tomar um chazinho, comer um biscoito. É, um abraço, Totone. Totone que sempre oferece música aqui pros amigos dele, né? Pra galera é grande, a galera é grande. Se desse tempo eu rodava toda a galera aqui, né? Mas um abraço ele oferece pra irmã dele, a Simone, pros demais amigos também que estão acompanhando a nossa programação. Os amigos do Totone tirem satisfação comigo aqui. Grande abraço, amigão. A Jerusa também tá ligado, né? E ela tá ligada e ela quer ouvir a música com Simone Mendes, Saudade Proibida.
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8: Previsão do tempo.
9: A semana começa com muitas nuvens e pancadas de chuva e trovoadas. Variação da umidade entre 90% e 100%. Vento fraco soprando de leste a nordeste. Na segunda-feira, a temperatura mínima será de 14 e máxima não passando de 19 graus. Com informações do Instituto Nacional de Meteorologia, INMET.
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5: 6:39, 6:39, estamos de volta com o programa Coração Sertanejo aqui na Rádio Cultura Zona Sul, 105,9 FM. Mandar um abraço também todo especial para Simone Sever, tá ligadinha? Já tinha mandado a participação dela e o pedido de música com Henrique e Juliano, Última Saudade. Parabéns pelo programa, tá bem? Muito obrigado, Simone, um grande abraço. 6:39, Eduardo Costa, Imagina Eu.
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0: Estação Sertaneja, aqui na Rádio Cultura Zona Sul. Você ouviu Henrique Juliano, Última Saudade, Lauana Prado, Escrito nas Estrelas, e Eduardo Costa, Imagina Eu. Faltando agora 13 minutos para 7 horas da noite. Daqui a pouquinho tem ele, Paulo Ricardo, aqui no comando da programação da Cultura, te fazendo companhia até a meia-noite, hein? Depois, às 2 horas da madrugada, tem Paulo Roberto Djavan no comando do programa Insônia. É a programação ao vivo e viva aqui na Cultura Zona Sul. A gente segue por aqui, tocando sucesso e mais um clássico, né? Da dupla agora, Bruno e Marrone, Dormi na Praça.
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0: aí, Maiara Maraíza, 10%. Country Beat, Mari Fernandes, um peão desse. Pedro e Benício, lembrança boa. E Bruno Marrone, dormir na praça. Ele tá chegando, tá chovendo aí? Aí tá chovendo, aqui tá chovendo. Paulo Ricardo já tá na área.
1: Essa música é sucesso, nego?
0: É sucesso, é sucesso. Tá chegando, Paulo Ricardo.
1: E aí, Rafael?
0: Paulo Ricardo, não é melhor falar por aí, em outro microfone? Tu quer falar no meu microfone? Fala aí, Paulo Ricardo.
2: Oi.
0: Oi, é melhor falar nisso aí, né? Beleza. Boa noite.
2: Tá bem, só que eu fique afastado, ficarei afastado então.
0: Não tem problema, depois eu posso apertar tua mão, te dar um abraço.
2: Beleza,
0: tranquilo então. Mas é melhor pra te ouvir assim.
2: Bem necessário mesmo, porque sinto informar nesse momento, né? Um triste final de tarde, início de noite de domingo, com umidade, né? Com chuva, e a previsão já aponta também um início de semana um pouco chuvoso.
0: Verdade.
2: Então acaba atrapalhando um pouquinho os. Pra quem tá de férias, fica de boa, né?
0: É, pra quem tá de férias.
2: Pra quem tá de férias.
0: É.
2: Mas pra quem agora precisa, né, já dar o start na sua nova semana.
0: Verdade.
2: Já nessa reta final aí do mês de setembro.
0: Exatamente.
2: Complicado, mas estamos aqui para alegrar as pessoas, né?
0: Exatamente.
2: Fazer com que esses fenômenos climáticos ou outras tantas coisas que acontecem ao longo da vida das pessoas, né, venham atrapalhar, então não vamos transmitir positividade, boa música, aquela conversa tão necessária que só o rádio pode proporcionar a você.
0: É verdade. Bom, Paulo Ricardo, então tu... tá inspirado hoje. Então tu dá continuidade à programação da cultura.
2: Vamos em frente então, a partir de agora até a meia-noite.
0: Muito bem.
2: Noturno, 105,9.
0: Olha aí, cara. Então, também tá chamando, a chuvinha tranquila, né?
2: Tá tranquilo.
0: Hoje tá tranquilo.
2: Tranquilo, começou...
0: Então tá.
2: É meio morrinha, sabe aquela que o gaúcho gosta de dizer, né? É aquela chuva morrinha, tia.
0: É chuva morrinha.
2: Nem chove pra molhar, nem chove pra umedecer.
0: Não, mas molha.
2: Não,
0: molha.
2: Tá molhando.
0: Tá bom, então, bom trabalho pra ti, meu amigo.
2: Tá certo, muito obrigado e um ótimo descanso.
0: Noturno, então, na sequência?
2: Já.
0: Então tá, desejo uma ótima noite a todo mundo. Eu volto amanhã, a partir das 7 horas, com o Manhã Regional. Ao lado de José Valerão, Carlos Magno,
2: toda rapaz.
0: Equipe do jornalismo.
2: Muito bem, então, um ótimo trabalho. E amanhã, que o senhor consiga, dentro do seu trabalho tão importante, né? Juntamente com o Valerão, juntamente com o Carlos Magno, trazer notícias, a maior parte das notícias que sejam boas.
0: Que assim seja.
2: Então tá.
0: É isso aí. Então até mais, gente. Ótima noite.

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0: Legal, agora são 7:10. Alô, alô, Zona Sul. Tô chegando. Uma boa noite pra você, uma boa noite de domingo, finaleira de domingo, 27 de setembro de 2026. Aqui fala Paulo Ricardo, então, a partir de agora, na folga do Marquinho Oliveira, o cara aqui do Noturno 105,9. Mandando ver junto com você até meia-noite, né? Meia-noite, querido. Calma aí. Quer sair mais cedo, Paulo Ricardo? Então tá. Então a partir de agora, Noturno 105,9, até a meia-noite aqui na programação da Cultura Zona Sul. É um prazer, um privilégio, novamente, estar junto com você por aqui. 16 graus é a temperatura, umidade relativa do ar em 91% e vento a 26 km por hora. Vai participar pelo WhatsApp e pelas redes sociais a partir de agora.
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0: Certo.
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Falando sobre um amor disfuncional, mas intensamente brilhante e resiliente. Usando a metáfora de brilhar intensamente como um diamante. Shine bright like a diamond, Taya Rihanna. Aqui no Noturno, Diamonds. Antes, Jota Quest, Dilcinho. E ainda Grupo Menos é Mais com música da Legião Urbana, Tempo Perdido. Até a meia-noite por aqui. Noturno 105,9.

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0: Fechando por aqui a nossa primeira sequência no Noturno 105,9 aqui na programação da Cultura Zona Sul. Tá aí o Seal na versão Cultura de Crazy. Antes teve grupo Chocolate, Nossa Hora Chegou, relembrando o sonho em alguns momentos aí que era a trilha sonora da Copa do Mundo, o sonho que acabou, né? Acabou bem antecipado, inclusive. A gente tocou aqui o grupo Chocolate para poder lembrar também e dar uma agitada nessa noite, início desta noite de domingão aqui pela programação da 105,9. Por falar em Seal, ele tá chegando no Brasil. Seal ampliou aí a sua turnê pelo Brasil em 2026 com a turnê comemorativa. Seal amplia essa turnê chamada Celebrando 30 Anos. Celebrando 30 anos dos clássicos álbuns 1 e 2. O artista fará 4 apresentações principais do país entre o final de novembro e o início de dezembro de 2026. No dia 25 de novembro de 2026, o Seal estará em Brasília, no Festival Estilo Brasil. Também no dia 26 de novembro, ainda dentro do mês de novembro, 3 shows em novembro, dia 26 no Rio de Janeiro, no dia 28 em São Paulo, no dia 1º de dezembro em Curitiba, no Paraná, e no dia 2 de dezembro, o Seal desembarca aqui no Rio Grande do Sul para tocar e fazer seu show no Araújo Viana, no Auditório Araújo Viana em Porto Alegre. Essa aí é imperdível, hein? Fecha por aqui então a primeira sequência do nosso noturno. Tá na hora de fazer uma breve parada pro nosso intervalo. Você pode participar pelas nossas redes sociais e também pelo WhatsApp. Tá valendo. Interatividade também aqui no noturno 991-647867. Onde você está ouvindo aqui a programação da Cultura Zona Sul? Tá com a gente? Tá nas ondas da 105? Então manda uma mensagem, manda aquele alô 991-647867 e participe aqui.
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2: Previsão do tempo.
0: A semana começa com muitas nuvens e pancadas de chuva e trovoadas. Variação da umidade entre 90% e 100%. Vento fraco soprando de leste a nordeste. Na segunda-feira, a temperatura mínima será de 14 e máxima não passando de 19 graus. Com informações do Instituto Nacional de Meteorologia, INMET.
1: Previsão do tempo.
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Legal, agora 15 minutos. 15 para as 8, no turno 105,9 aqui na Cultura Zona Sul. Tá no ar até a meia-noite, no turno, integrando a Zona Sul e conectada contigo, hoje neste domingão, dia 27, olha o mês de setembro, já indo para conta. E a gente começando daquele jeito, né? Na primeira meia hora e tocando só a melhor trilha sonora dessa noite de domingo para você. Temperatura na casa dos 15 graus, clima perfeito, não é verdade? Perfeito para ficar em casa. Chove um pouquinho agora, a umidade aponta aí na noite deste domingo e também dessa segunda-feira, semana começando um pouquinho úmida. Nem frio demais, nem calor, ideal para o início da semana. Uma boa noite para você e obrigado por estar junto comigo aqui na programação do Noturno 105,9.

0: 15 para as 8. O cantor e compositor Netinho de Paula revelou durante uma apresentação em Manaus que foi diagnosticado com câncer na amígdala. O artista, de 56 anos, estava ao lado dos amigos Grigor e o Márcio Arte no evento Samba 90 Graus. Ao falar da doença recém-diagnosticada, Netinho aproveitou para tranquilizar os fãs. Claro que não é normal você receber uma informação que você está com câncer. Isso não é uma coisa normal. Mas esse câncer é um câncer fraquinho, afirmou positivamente aí o Netinho de Paula.
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Alex Warren com Ordinary, finalizando aqui a primeira parte do nosso Noturno, 105,9 na programação da Cultura Zona Sul até a meia-noite, o Noturno mandando ver com a melhor trilha sonora no final de semana pra você, na nova semana que já começa. Antes, Vitinho Imperador, Love Farsante, ainda Tiaguinho, Falta Você e Gustavo Lima, Café e Amor. As inscrições para o vestibular FURG 2027 entram na reta final. Informação aí para você começar bem a semana, daqui a pouco mais aproveitar esta oportunidade, porque os candidatos interessados em disputar uma das 1.063 vagas oferecidas pela Universidade Federal do Rio Grande, a FURG, tem até a próxima quinta-feira, dia 1º, finaleira aí, então, contagem regressiva para participar do processo seletivo para os cursos presenciais de graduação.

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1: De volta. Noturno 105,9 aqui pela Cultura, integrando a Zona Sul e conectada contigo aqui. Fala Paulo Ricardo até a meia-noite hoje aqui, na folga do Marquinho Oliveira, mandando ver com as melhores músicas, é claro, aquela comunicação que não pode faltar e interatividade também pelas nossas redes sociais, aqui pelo nosso WhatsApp. Participe 991-647867. Chove na Zona Sul nesse momento. E a gente por aqui fazendo essa trilha sonora de final de domingo, sabe? Já se preparando, energizando aí pra próxima semana. E para que fique melhor ainda, eu quero saber como é que foi teu domingo. Trabalhou, ficou em casa, descansou, estudou, cuidou das crias, deu aquela moral na sua casa. Como foi tua programação? Participa junto aqui comigo, 991-647867. Pode pedir a tua música também, que eu vou rolar ela por aqui, com certeza, para juntos a gente poder fazer a trilha sonora certa da sua noite. Participa pelo Zap Zap. Vai lá.
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1: É, a música por aqui. Vai em frente.
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1: Simone Mendes.

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0: Churrasquinho!
1: Aê, bebê!
2: Esse é o churrasquinho do Menos é Mais. Mandando ver mais uma sequência aqui na nossa programação. Deixa lagar. Deixa lagar nada, rapaz. Tá louco. Segura aí a chuva. Lady Gaga com o Bradley Cooper. Shallow também passou por aqui nessa sequência. Vencedora do Oscar de melhor canção original e também o Globo de Ouro e múltiplos prêmios Grammy também. Essa música chamada Shallow, da Lady Gaga. Uma balada pop vencedora, como eu disse, do Globo de Ouro e também do Oscar de melhor canção. Ela é cantada pela própria Lady Gaga e o Bradley Cooper. Fez parte da trilha sonora do filme Nasce Uma Estrela, lá de 2018. E fica aqui a dica, se por acaso você ainda não viu esse filme, é um filme muito legal e muito realista também. Vale a pena você conferir o trabalho da Lady Gaga no cinema. Nasce Uma Estrela. Procura lá, é o nome do filme. Nasce Uma Estrela, A Star Is Born, em inglês, versão original, nome original aí do filme, certo? Deixando por aqui então, também com a Lana Del Rey, Summertime Sadness, Detonautas Capa Preta e Simone Mendes, Direitos Iguais.
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2: 24 pras 9.
5: Previsão do tempo.
6: Previsão do tempo.
2: A semana começa com muitas nuvens e pancadas de chuva e trovoadas. Variação da umidade entre 90% e 100%. Vento fraco soprando de leste a nordeste. Na segunda-feira, a temperatura mínima será de 14 e máxima não passando de 19 graus. Com informações do Instituto Nacional de Meteorologia, INMET.
5: Previsão do tempo.
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10: 19 para as 9.
12: Eles Just, na sua versão Cowgirl.

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Noturno 65,9 de Second Voice. Let me be. Gil Colares Tatuagem. Ferrugem e som de faculdade Havaianas. Alice Just Cowgirl. 7 minutos faltando para as 9. Vamos em frente. Esse é o Noturno.